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5: Se só agora chegou até nós, seja muito bem-vindo. Saiba que no início das madrugadas da Tágide, até às 4 da manhã, sou eu, Luís Barbosa, quem escolhe todas as músicas que vão tocando por aqui. Tenha uma grande noite com a Rádio dos Bons Velhos Tempos.

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0: só agora chegou à nossa companhia, saiba que já iniciamos a viagem de hoje até às 4 da manhã, aqui na Rádio Tágido. Eu sou o Luís Barbosa e faço-lhe companhia, como sempre, todos os dias neste horário. Seja muito bem-vindo.
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0: E é mesmo só aqui na Tágide que consegue ouvir músicas que já não tocam em mais lado nenhum. Algumas, aposto, já quase não se lembrava delas. Verdade? Então faça-nos companhia, porque ainda há muitas mais para ouvir nesta madrugada. Boa noite.
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0: E assim caminhamos juntos nesta madrugada com muita música. É tão bom ter a sua companhia aí desse lado. Boa noite. 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

Espero que lhe saiba tão bem assim ouvir as músicas que trouxe para esta noite, como me sabe a mim passá-las e ouvi-las aqui deste lado. Foram escolhidas a dedo para lhe fazer a melhor companhia possível. Tenha uma boa noite de trabalho, se for o caso. E se não for, bom descanso. Boa noite.

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É aqui que pode ouvir todos os dias, a qualquer hora, aquelas músicas que nos transportam até outros tempos. À nossa juventude, talvez, que nos põe um sorriso na boca e o pensamento lá longe, que tem o poder de nos trazer um bocadinho de felicidade. Eu espero conseguir trazer-lhe isto esta noite. Faça-me companhia. Tenha uma boa noite.

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5: Só na tarde lhe damos a ouvir músicas que já não ouvem mais lado nenhum. Eu escolhi um par delas para ouvirmos esta noite. Fique por aí para as recordarmos juntos.

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0: é mesmo só aqui na Tágide que consegue ouvir músicas que já não tocam em mais lado nenhum. Algumas, aposto, já quase não se lembrava delas. Verdade? Então faça-nos companhia, porque ainda há muitas mais para ouvir nesta madrugada. Boa noite.
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1: Viva! Boa noite. Sabe o quão bom é saber que está aí desse lado para ouvir todas as músicas que escolhi para passar esta madrugada? Pois é, muito bom mesmo. Espero que goste. Obrigado por estar connosco.

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4: E assim caminhamos juntos nesta madrugada com muita música. É tão bom ter a sua companhia aí desse lado. Boa noite, seja bem-vindo à Tágide, a rádio dos bons velhos tempos.

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é mesmo só aqui na Tágide que consegue ouvir músicas que já não tocam em mais lado nenhum. Algumas, aposto, já quase não se lembrava delas. Verdade? Então faça-nos companhia, porque ainda há muitas mais para ouvir nesta madrugada. Boa noite.

0: entre a meia-noite e as 4 da manhã, ofereço-lhe a minha companhia, a minha e a de grandes recordações da música dos bons velhos tempos. Eu sou o Luís Barbosa e tenho muito gosto em entrar nas madrugadas da rádio na sua companhia.
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2: Está a ouvir a Tajid, a rádio dos bons velhos tempos, que lhe dá a ouvir músicas intemporais, daquelas que é sempre bom recordar, algumas até com alguma emoção. É isso que lhe trago todos os dias em radiotajid.pt. 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Boa noite.
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Boa noite. Seja bem-vindo às madrugadas da rádio em radiotagide.pt. Eu sou o Luís Barbosa e tenho muito gosto em fazer-lhe companhia até às 4 da manhã. Fique por aí comigo.

Só na tarde lhe damos a ouvir músicas que já não ouvem mais lado nenhum. Eu escolhi um par delas para ouvirmos esta noite. Fico por aí para as recordarmos juntos.

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6: Seis minutos depois das quatro da manhã, seja bem-vindo à Tagite.

mais uma vez boa noite. Está com a Rádio dos Bons Velhos Tempos, aqui no final de cada madrugada. Passo para si muitas daquelas músicas que há um tempo não ouvi na rádio. Eu sou Aurélio Luís e faço-lhe companhia de segunda a sexta-feira entre as 4 e as 6 da manhã.

0: E é assim só, grandes recordações até às 6 da manhã, aqui na Rádio dos Bons Velhos Tempos. Depois das 6, chega a Helena Gomes, que fica consigo até às 9, altura em que fica online, consigo o Carlos Aparício com mais uma edição do 9 e Picos, o programa da manhã da Tágide, até à 1 da tarde. Deixe ficar por aí online connosco. Boa noite.
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0: Eu sou Aurélio Luiz e tenho todo o prazer em fazer-lhe companhia todos os dias das 4 às 6 da manhã. É verdade, aqui o final das madrugadas é comigo e consigo aí desse lado.
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5: Está a trabalhar, espero que o serviço esteja a correr bem e que as músicas que trouxe para passar hoje sejam uma boa ajuda para que a noite seja mais agradável. Se está a descansar, espero que esteja igualmente a gostar da seleção musical de hoje. Bom trabalho, ou bom descanso, se for o caso.

Seja bem-vindo à Tágida em radiotágido.pt. Eu sou a Aurélia Luís e estou consigo no final de cada madrugada. Até às 6 da manhã. Boa noite.

0: Todas as grandes músicas de sempre passam aqui na Rádio Tágido. E para este final de madrugada, trouxe uma grande seleção musical que espero seja do seu agrado. A intenção é fazer-lhe uma boa companhia e ajudar a que a sua noite seja bem mais agradável. Obrigado por me fazer companhia aí desse lado.
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2: E como sabemos que há portugueses espalhados um pouco por todo o mundo, aqui fica um especial abraço para todos eles. Bom dia, boa tarde ou boa noite, esteja onde estiver.

0: Eu sou Aurélio Luiz e tenho todo o prazer em fazer-lhe companhia todos os dias das 4 às 6 da manhã. É verdade, aqui o final das madrugadas é comigo e consigo aí desse lado.
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0: E estamos mesmo, mesmo quase a terminar as 2 horas de hoje, entre as 4 e as 6 da manhã, aqui nas madrugadas da Tajit. Faltam 3 minutos para as 6 da manhã, por isso despeço-me com a promessa de voltar amanhã, no horário de sempre, com grandes músicas e grandes recordações. Boa noite e até amanhã.
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só agora chegou à nossa companhia, saiba que já iniciamos a viagem de hoje, até às 9 da manhã, aqui na Rádio Tagit. Eu sou a Helena Gomes e faço-lhe companhia, como sempre, todos os dias, neste horário. Seja muito bem-vindo!

0: É ao sabor de grandes músicas que vamos andando nesta manhã, aqui na emissão da Tágide, em radiotágide.pt. Tenha um ótimo dia. Venha daí comigo até às 9 da manhã. 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

0: Bom dia, seja muito bem-vindo. Está a ouvir Rádio Tajit, aquela que lhe dá a escutar grandes recordações. Obrigada pela sua companhia nas manhãs da sua rádio.
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0: Se a sua vida tem uma música, pode ter a certeza que a qualquer momento a vai ouvir aqui na Tangente. Sou Lena Gomes e tenho muito gosto em fazer-lhe companhia até às 9 da manhã. Fique por aí comigo. É bom saber que está ligado connosco. 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
0: E assim vai acontecendo mais uma manhã com a melhor música de sempre. É assim na Rádio dos Bons Velhos Tempos. Todos os dias, entre as 6 e as 9 da manhã. Seja muito bem-vindo à Tagente.

0: Se só agora se ligou à Rádio Tágide, saiba que eu sou a Helena Gomes e que faço diariamente esta viagem entre as 6 e as 9 da manhã. Uma viagem cheia de grandes músicas que eu tenho todo o gosto em partilhar consigo.
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0: 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A mim também me sabe bem a sua companhia.
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5: Está a ouvir a Tagit, a rádio dos bons velhos tempos, que lhe dá a ouvir músicas intemporais, daquelas que é sempre bom recordar, algumas até com alguma emoção. É isso que lhe trago todos os dias. Espero que goste. Bom dia.

0: E assim acontece nas manhãs de Tajit, irmos lá atrás no tempo buscar grandes músicas. Eu diria até as melhores músicas de sempre. É aqui, na Rádio dos Bons Velhos Tempos, que pode ouvir todas as músicas da sua vida. Eu sou Helena Gomes e desejo-lhe uma fantástica manhã na nossa companhia.
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0: Juntos, nas manhãs da rádio, vamos ouvindo as músicas que nos marcaram a vida, que nos fazem recordar outros tempos e que, em alguns casos, até nos aceleram o coração. E isto só a Tagi lhe dá a ouvir. Tenham um bom dia.
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3: Muito bom dia. O Grupo de Estudos de Ordenamento do Território e Ambiente, o GEOTA, alertou para situações de insegurança em zonas balneares da Albufeira do Castelo de Bode pela aproximação de embarcações e motas de água, defendendo mais sinalização e fiscalização. A fruição da Albufeira do Castelo de Bode deve ser compatível com a segurança das pessoas, o cumprimento das regras e o respeito por todos os utilizadores, afirmou o presidente da Comissão Executiva do GEOTA, Américo Ferreira, defendendo prevenção, sinalização adequada e fiscalização para evitar acidentes. Já a Regina Falcão, do GEOTA, explicou que o alerta surgiu após queixas recebidas pela associação, nomeadamente de uma utilizadora na zona de bairros, junto a Tomar, relacionadas com a circulação de embarcações motorizadas junto às margens. Segundo a responsável, trata-se de uma preocupação recorrente nesta altura do ano, quando aumenta a utilização recreativa da Albufeira, estando em causa situações em que motas de água e outras embarcações se aproximam demasiado das zonas de banho e dos banhistas. O GEOTA refere ainda relatos de fundeio indevido, ausência ou insuficiência de boias de delimitação das zonas balneares e abandono de resíduos, considerando que a utilização recreativa do plano de água deve ser compatível com a segurança dos banhistas e a proteção ambiental. A responsável apontou ainda a necessidade de reforçar a fiscalização da navegação a motor, incluindo de motas de água e embarcações com motores, defendendo que estas não devem aproximar-se das margens junto às praias e zonas frequentadas por banhistas. O GEOTA não contactou a comunidade intermunicipal do Meio Tejo, nem os municípios abrangidos pela Albufeira, tendo Regina Falcão explicado que respondeu a preocupações transmitidas por cidadãos. O presidente da CIM do Meio Tejo, Manuel Jorge Valamatos, disse nunca ter recebido nenhum comentário, denúncia ou observação sobre situações desta natureza. Afirmou ainda o também presidente da Câmara de Abrantes que é a primeira vez que tomo conhecimento dessa preocupação. O Governo aprovou um reforço de 3 milhões e meio de euros do programa destinado à recuperação de territórios ribeirinhos e zonas costeiras afetados pelas tempestades deste ano, que passou para 80 milhões de euros. Segundo o comunicado do Conselho de Ministros, o Executivo aprovou uma resolução que reforça para 80 milhões de euros a dotação do programa Territórios Resilientes, destinado à recuperação e reforço da resiliência de territórios ribeirinhos e zonas costeiras afetados pelas tempestades e cheias de janeiro e fevereiro deste ano, incluindo a tempestade Christine. A medida alarga o universo de municípios abrangidos e aumenta em cerca de 3 milhões e meio de euros o apoio a distribuir pelos municípios de Fronteira, Manteigas, Marvão, Nelas e Santa Combadão, reforçando a sua capacidade de recuperação perante fenómenos climáticos extremos, acrescenta-se na nota. Fonte oficial do Ministério do Ambiente e Energia, entretanto, avançou que, além dos vários contratos-programas já assinados, os municípios agora abrangidos serão Albufeira, Alcotim, Algesur, Anadia, Baião, Belmonte, Castro Marim, Ferreira do Zezre, Fronteira, Lagoa, Lagos, Manteigas, Marvão, Mielhada, Nelas, Porto Alegre, Portimão, Santa Combadão, Severo do Voga, Silves, Tomar, Trofa, Vendas Novas, Góis e Lousã. Os contratos-programa assinados, explicou a mesma fonte do gabinete da ministra Maria da Graça Carvalho, destinados destinaram-se a obras urgentes e prioritárias, enquanto estas são para obras sem urgência, mas que são importantes para a população. O programa destina-se a concelhos abrangidos pela situação de contingência declarada pelo Governo na sequência do comboio de tempestades deste ano, numa primeira fase incluindo 49 municípios e depois alargado a 82. Cerca de 20 mil caminhões de madeira foram já retirados dos terrenos afetados pela tempestade Christine, ocorrida no final de janeiro, revelou na batalha o Ministro da Agricultura e do Mar. Após uma visita a um terreno cujo proprietário retirou cerca de 3 mil metros cúbicos de material linhoso no concelho da batalha, José Manuel Fernandes revelou ainda que foram já limpos 20 mil quilómetros.
4: 20 mil quilómetros. É um número impressionante. E disponibilizámos 41 milhões de euros para 26 municípios. Os 26 municípios já receberam 70% dos 41 milhões de euros. Já tem na sua conta 28 milhões. E já há trabalho que está a ser feito, pagando-se aos proprietários que retiram a sua madeira como forma de compensação, um máximo de 1.500 euros por hectare, com um limite máximo de 10 mil euros. A ENF está a fazer um trabalho notável, onde de 65 lotes da asta pública, neste momento só faltam 17 lotes para voltarem a ir à asta pública. Agora, isto é uma enormidade. Nós já retiramos, segundo as contas que estão feitas em termos de madeira deste território, com os privados e com todos, cerca de 1 milhão de metros cúbicos de madeira. Isso significa cerca de 20 mil caminhões de madeira. Mas ainda há muito trabalho a fazer.
3: O ministro pediu ainda rapidez na limpeza e na retirada de material linhoso. Confrontado com a possibilidade dos processos demorarem vários anos, garantiu que a ambição é fazer esse trabalho num espaço de tempo muito mais curto. A 20ª edição dos Jogos do Mediterrâneo arranca hoje oficialmente com 167 atletas portugueses a competirem em Taranto 2026, onde a missão nacional vai procurar defender 5 títulos. A cerimónia de abertura marca oficialmente o início destes Jogos, apesar de Portugal ter entrado já em ação ontem no torneio masculino de voleibol, com a equipa lusa a perder frente à Itália por 3-1 na primeira jornada do Grupo A. Também hoje, horas antes da cerimónia de abertura, agendada para as 19h15, começam as provas de canoagem com André Moreira e Iago Bebiano em K2 500, Ana Brito em K1 500 e Bruno Brasileiro em K1 1000 a disputarem as séries de qualificação. Na cidade italiana estarão 167 atletas portugueses distribuídos por 30 modalidades, mais 3 do que há 4 anos em Oran, na Argélia, onde Portugal conquistou 25 medalhas, incluindo 7 de ouro. O Benfica ficou mais perto da fase de Liga da Liga Europa ao vencer em casa os dinamarqueses do Aarhus por 3-1 em encontro da primeira mão do play-off disputado no Estádio da Luz. Rafa aos 2 minutos, o luxemburguês Leandro Barreiro aos 31 e o grego Pavlidis aos 45+2 de penalti marcaram os golos dos encarnados, enquanto Sebastian Jorgensen apontou o tento dos nórdicos aos 36. O encontro da segunda mão realiza-se na próxima quinta-feira, desta vez na Dinamarca. E para já é tudo quanto a notícias. Fique connosco. Bom dia, boa sexta-feira.
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2: Olá, seja bem-vindo. Eu sou a Helena Gomes e estou consigo na Rádio Tajid, a rádio dos bons velhos tempos, até às 9 da manhã.
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Entre as 6 e as 9 da manhã, sou eu, Helena Gomes, quem lhe dá a ouvir as músicas da sua vida. Aqui, na Tágide, a rádio dos bons velhos tempos. Bom dia!

Se a sua vida tem uma música, pode ter a certeza que a qualquer momento a vai ouvir aqui na Target. Espero que a playlist que escolhi para esta manhã seja mesmo do seu agrado. Deixe-se ficar desse lado connosco.

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3: Nove horas, três minutos. Bom dia. Bem-vindos à rádio dos bons velhos tempos.
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3: Olá, muito bom dia, seja bem-vindo à edição de sexta-feira do Nove e Picos, a última desta semana comigo, Carlos Aparício, até à uma da tarde. Por ser sexta-feira, vamos ter ali por volta das 10:15 o Histórias da Nossa História com Isilda Jana. Também não vão faltar as grandes recordações musicais que todos os dias lhe trago para animar as suas manhãs. Obrigado pela sua companhia, boa manhã de sexta-feira com a Target, a rádio dos bons velhos tempos.
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0: 9h17, bom dia, continua com a Tágide, com o 9 e picos do programa da manhã da Rádio dos Bons Velhos Tempos.
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0: Vamos agora espreitar o Instituto Português do Mar e da Atmosfera para sabermos quais são as previsões do estado do tempo para sexta-feira, dia 21 de agosto. O IPMA diz que devemos ter céu em geral pouco nublado, apresentando períodos de muito nublado na região norte a partir da tarde, vento fraco a moderado até 30 km/h de noroeste, superando por vezes forte até 40 km/h nas terras altas. Há a possibilidade de formação de neblina ou nevoeiro matinal em alguns locais do norte e centro e prevê-se pequena descida da temperatura. As máximas previstas para esta sexta-feira, 21 de agosto, são de 22 graus para o Porto, 24 para Vila de Rei, 25 para Coimbra, 26 para Lisboa, Mação, Cerdoal, Tomar e Torres Novas, 27 para Santarém, Abrantes, Constância, Entroncamento e também para Vila Nova da Barquinha e Faro, deverá atingir 29 graus de temperatura máxima.

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0: 9:31, hora de notícias, na Rádio dos Bons Velhos Tempos.
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3: Muito bom dia. As farmacêuticas Merck e Moderna anunciaram resultados positivos da última fase de ensaios clínicos para uma vacina experimental dirigida a doentes com melanoma, um tipo de cancro de pele em estado avançado. Trata-se do primeiro anúncio de resultados positivos da fase 3 para uma terapia anticancerígena à base de ARN-M, ou seja, o ARN mensageiro, salientam em comunicado os dois laboratórios, sem dar dados estatísticos sobre o ensaio, que envolveu mais de 1.100 participantes. Segundo as empresas farmacêuticas, a vacina experimental permitiu melhorar de maneira estatisticamente significativa a sobrevida sem recaída de doentes com melanoma em estado avançado e operados previamente. Concebida a partir de mutações genéticas específicas do tumor de cada doente, a vacina visa ativar o sistema imunitário do doente para que reconheça e ataque as células cancerígenas. A terapia personalizada combinada com a imunoterapia baseia na tecnologia de ARN-M, que consiste em instruir as células do corpo a fabricarem proteínas capazes de desencadear uma resposta imunitária. A mesma tecnologia foi usada pela farmacêutica Moderna para produzir em grande escala uma vacina contra a Covid-19 durante a pandemia. A fase 3 de um ensaio clínico é a fase decisiva que antecede os pedidos de autorização aos reguladores do medicamento para a comercialização de um fármaco ou vacina e visa confirmar a sua eficácia e segurança. O Conselho de Tomar é hoje o único no país que está em perigo máximo de incêndio rural, segundo o Instituto Português do Mar e da Atmosfera. O IPMA colocou também mais de 80 concelhos dos distritos de Viana do Castelo, Braga, Porto, Vila Real, Bragança, Viseu, Guarda, Coimbra, Castelo Branco, Leiria, Santarém, Porto Alegre e Faro em perigo muito elevado de incêndio, ou seja, todos os restantes concelhos do Médio Tejo, exceto Torres Novas e Entroncamento, estão hoje em perigo elevado de incêndio. Em perigo muito elevado estão também mais de 70 concelhos dos distritos de Viana do Castelo, Braga, Porto, Vila Real, Viseu, Bragança, Coimbra, Leiria, Lisboa, Santarém, Porto Alegre, Évora, Beja e Faro. Portugal continental pode ser afetado no domingo por uma depressão com características pouco habituais para esta altura do ano, que poderá trazer chuva persistente, vento forte e agitação marítima, disse fonte do IPMA. Ângela Lourenço, a meteorologista do Instituto Português do Mar e da Atmosfera, referiu que a depressão, que deverá passar a norte dos Açores antes de chegar a Portugal continental, poderá fazer-se sentir já no final de sábado, dependendo da velocidade a que se deslocar, embora o cenário mais provável aponte para a chegada dos seus efeitos no domingo.
4: Nas informações mais recentes, de facto há aqui uma depressão que vem para latitudes mais a sul, passa a norte dos Açores e deverá chegar a Portugal continental no domingo. Pode eventualmente já sentir-se os seus efeitos, depende da velocidade da depressão. Poderá já sentir-se os seus efeitos no final de sábado, mas o mais provável será no domingo. Esta depressão, que terá sistemas frontais associados, portanto perturbações frontais, vai afetar-nos no início da próxima semana. É de facto, tem algumas características mais de outono. Não tem tantas características de verão. Muitas vezes no verão acontecem algumas perturbações frontais que fogem um bocadinho da sua trajetória normal, porque no verão a trajetória normal é mais a norte, a latitude mais a norte, e por vezes no verão acontece que elas vêm um bocadinho mais a sul.
3: Ângela Lourenço ressalvou que a situação está a ser avaliada e monitorizada pelo IPMA, de forma a perceber se a depressão irá chegar mesmo no domingo e em que moldes. A Rússia atingiu um posto fronteiriço da Ucrânia com a Moldova na região de Odessa durante a madrugada desta sexta-feira. Horas antes, terá invadido o espaço aéreo da Finlândia e lançou um ataque de grande escala contra Kiev, a capital ucraniana. O Serviço Estatal de Guarda de Fronteiras da Ucrânia revelou num comunicado na plataforma Telegram que o posto fronteiriço de Tabaki foi destruído em consequência de um ataque do inimigo. Como resultado do ataque, as infraestruturas do posto de controlo internacional de Tabaki na fronteira com a Moldávia foram atingidas, os edifícios e as estruturas do posto fronteiriço foram danificados, lê-se na nota. A passagem de pessoas e veículos no local encontra-se suspenso do lado da Ucrânia e o lado moldavo já foi informado sobre a situação. Já na noite de quinta-feira, o Ministério da Defesa da Finlândia revelou que suspeita que um avião russo tenha violado o espaço aéreo do país durante a tarde. Qualquer violação presumida do espaço aéreo é levada a sério, está em curso uma investigação, disse o Ministro da Defesa finlandês em comunicado. O incidente terá tido lugar a oeste do Golfo da Finlândia e os guardas de fronteira estão a conduzir a investigação, segundo o Ministério. Os dois incidentes surgem numa altura em que a Rússia lançou mais um ataque em grande escala com mísseis e drones contra a Ucrânia. Na quinta-feira, 17 pessoas morreram e 41 ficaram feridas após ataques lançados pelas Forças Armadas Russas contra a capital ucraniana, que nas últimas semanas tem sido alvo de uma onda de ataques mais intensa desde o início da invasão em fevereiro de 2022. Na sequência dos ataques, o presidente ucraniano Volodymyr Zelensky afirmou que a onda de ataques russos foi preparada há muito tempo e envolveu uma combinação significativa de diferentes tipos de mísseis balísticos, mísseis de cruzeiro e drones, com o objetivo de causar o maior dano possível nas infraestruturas civis. O Sporting de Braga ganhou ontem vantagem no play-off da Liga Conferência rumo à fase de Liga ao vencer em casa os austríacos do Austria de Viena por 2-0 em encontro da primeira mão. O espanhol Pau Víctor de penalti aos 25 minutos antes de falhar outro castigo máximo aos 84 e Diego Rodrigues aos 88 selaram o triunfo do 11 de Carlos Vicente que joga à segunda mão na Áustria na próxima quinta-feira. A formação arsenalista procura a primeira presença na fase de Liga da terceira competição da UEFA, repetindo o feito único do Vitória de Guimarães. A informação está de regresso daqui a uma hora. Continue connosco. Bom dia, boa sexta-feira.
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0: E neste momento estão 21 graus lá fora, quem o diz é a Meteo Abrantes.
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0: 9h48, bom dia.
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0: Já só faltam 5 minutos para as 10 da manhã. Nós ficamos por aqui nesta primeira hora. Voltamos logo a seguir às 10 para mais uma hora do 9 e Picos aqui na Tágida da Rádio dos Bons Velhos Tempos. Até às 13, 9 e Picos na Tágida com Carlos Aparício. Bom dia.
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1: Vamos lá então contar a história das férias. O que é que a gente faz cada vez que a gente vai de férias? Somos todos uma grande cambada de burros. Vai tudo para o Algarve, mas eu sou o pior deles todos, que eu também vou para lá. Vamos lá seguir a história então, a história das férias. O que é que às vezes a gente faz? Mete a casa dentro do carro. É o periquito, o gato, o cão, vai tudo lá dentro, que a gente já não cabe. Vai tudo no outro lado, já não cabemos lá dentro.

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3: 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Bom dia, passam 4 minutos das 10 da manhã.
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1: Já estou de volta para a segunda hora do 9 Picos nesta manhã de sexta-feira e já com cheirinho a fim de semana. Daqui a alguns minutos trago-lhe as histórias da nossa história com Isilda Jana e, para além disso, já sabe que por aqui vai ouvir muitas daquelas músicas que já não ouvia na rádio há muito, muito tempo. Seja bem-vindo, fico por aí a fazer-me companhia em radiotagit.pt.

0: 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Já passam 16 minutos das 10 da manhã.
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0: E está na hora das notícias aqui no 9 Picos desta manhã. Já são 10 horas e 32 minutos. Bom dia.
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3: Muito bom dia. O Grupo de Estudos de Ordenamento do Território e Ambiente, o GEOTA, alertou para situações de insegurança em zonas balneares da Albufeira do Castelo de Bode pela aproximação de embarcações e motas de água, defendendo mais sinalização e fiscalização. A fruição da Albufeira do Castelo de Bode deve ser compatível com a segurança das pessoas, o cumprimento das regras e o respeito por todos os utilizadores, afirmou o presidente da Comissão Executiva do GEOTA, Américo Ferreira, defendendo prevenção, sinalização adequada e fiscalização para evitar acidentes. Já a Regina Falcão, do GEOTA, explicou que o alerta surgiu após queixas recebidas pela associação, nomeadamente de uma utilizadora na zona de bairros, junto a Tomar, relacionadas com a circulação de embarcações motorizadas junto às margens. Segundo a responsável, trata-se de uma preocupação recorrente nesta altura do ano, quando aumenta a utilização recreativa da Albufeira, estando em causa situações em que motas de água e outras embarcações se aproximam demasiado das zonas de banho e dos banhistas. O GEOTA refere ainda relatos de fundeio indevido, ausência ou insuficiência de boias de delimitação das zonas balneares e abandono de resíduos, considerando que a utilização recreativa do plano de água deve ser compatível com a segurança dos banhistas e a proteção ambiental. A responsável apontou ainda a necessidade de reforçar a fiscalização da navegação a motor, incluindo de motas de água e embarcações com motores, defendendo que estas não devem aproximar-se das margens junto às praias e zonas frequentadas por banhistas. O GEOTA não contactou a Comunidade Intermunicipal do Meio Tejo, nem os municípios abrangidos pela Albufeira, tendo Regina Falcão explicado que respondeu a preocupações transmitidas por cidadãos. O presidente da CIM do Meio Tejo, Manuel Jorge Valamatos, disse nunca ter recebido nenhum comentário, denúncia ou observação sobre situações desta natureza. Afirmou ainda o também presidente da Câmara de Abrantes que é a primeira vez que tomo conhecimento dessa preocupação. O Governo aprovou um reforço de 3,5 milhões de euros do programa destinado à recuperação de territórios ribeirinhos e zonas costeiras afetados pelas tempestades deste ano, que passou para 80 milhões de euros. Segundo o comunicado do Conselho de Ministros, o Executivo aprovou uma resolução que reforça para 80 milhões de euros a dotação do programa Territórios Resilientes, destinado à recuperação e reforço da resiliência de territórios ribeirinhos e zonas costeiras afetados pelas tempestades e cheias de janeiro e fevereiro deste ano, incluindo a tempestade Christine. A medida alarga o universo de municípios abrangidos e aumenta em cerca de 3,5 milhões de euros o apoio a distribuir pelos municípios de Fronteira, Manteigas, Marvão, Nelas e Santa Combadão, reforçando a sua capacidade de recuperação perante fenómenos climáticos extremos, acrescenta-se na nota. Fonte oficial do Ministério do Ambiente e Energia, entretanto, avançou que, além dos vários contratos-programas já assinados, os municípios agora abrangidos serão Albufeira, Alcoutim, Algesur, Anadia, Baião, Belmonte, Castro Marim, Ferreira do Zezre, Fronteira, Lagoa, Lagos, Manteigas, Marvão, Mielhada, Nelas, Porto Alegre, Portimão, Santa Combadão, Severo do Voga, Silves, Tomar, Trofa, Vendas Novas, Góis e Lausanne. Os contratos-programa assinados, explicou a mesma fonte do gabinete da ministra Maria da Graça Carvalho, destinaram-se a obras urgentes e prioritárias, enquanto estas são para obras sem urgência, mas que são importantes para a população. O programa destina-se a concelhos abrangidos pela situação de contingência declarada pelo Governo na sequência do comboio de tempestades deste ano, numa primeira fase incluindo 49 municípios e depois alargado a 82. Cerca de 20 mil caminhões de madeira foram já retirados dos terrenos afetados pela tempestade Christine, ocorrida no final de janeiro, revelou na batalha o ministro da Agricultura e do Mar. Após uma visita a um terreno cujo proprietário retirou cerca de 3 mil metros cúbicos de material linhoso no Conselho da Batalha, José Manuel Fernandes revelou ainda que foram já limpos 20 mil quilómetros.
4: 20 mil quilómetros é um número impressionante. E disponibilizámos 41 milhões de euros para 26 municípios. Os 26 municípios já receberam 70% dos 41 milhões de euros. Já tem na sua conta 28 milhões. E já há trabalho que está a ser feito, pagando-se aos proprietários que retiram a sua madeira como forma de compensação, um máximo de 1.500 euros por hectare, com um limite máximo de 10 mil euros. A ENF está a fazer um trabalho notável, onde de 65 lotes da hasta pública, neste momento só faltam 17 lotes para voltarem a ir à hasta pública. Agora, isto é uma enormidade. Nós já retiramos, segundo as contas que estão feitas em termos de madeira deste território, com os privados e com todos, cerca de 1 milhão de metros cúbicos de madeira. Isso significa cerca de 20 mil caminhões de madeira. Mas ainda há muito trabalho a fazer.
3: O ministro pediu ainda rapidez na limpeza e na retirada de material linhoso. Confrontado com a possibilidade dos processos demorarem vários anos, garantiu que a ambição é fazer esse trabalho num espaço de tempo muito mais curto. A 20ª edição dos Jogos do Mediterrâneo arranca hoje oficialmente com 167 atletas portugueses a competirem em Taranto 2026, onde a Missão Nacional vai procurar defender 5 títulos. A cerimónia de abertura marca oficialmente o início destes Jogos, apesar de Portugal ter entrado já em ação ontem no torneio masculino de voleibol, com a equipa lusa a perder frente à Itália por 3-1 na primeira jornada do Grupo A. Também hoje, horas antes da cerimónia de abertura, agendada para as 19h15, começam as provas de canoagem com André Moreira e Iago Bebiano em K2 500, Ana Brito em K1 500 e Bruno Brasileiro em K1 1000 a disputarem as séries de qualificação. Na cidade italiana estarão 167 atletas portugueses distribuídos por 30 modalidades, mais 3 do que há 4 anos em Oran, na Argélia, onde Portugal conquistou 25 medalhas, incluindo 7 de ouro. O Benfica ficou mais perto da fase de Liga da Liga Europa ao vencer em casa os dinamarqueses do Aarhus por 3-1 em encontro da primeira mão do play-off disputado no Estádio da Luz. Rafa aos 2 minutos, o luxemburguês Leandro Barreiro aos 31 e o grego Pavlidis aos 45+2 de penalti marcaram os golos dos encarnados, enquanto Sebastian Jorgensen apontou o tento dos nórdicos aos 36. O encontro da segunda mão realiza-se na próxima quinta-feira, desta vez na Dinamarca. E para já é tudo quanto a notícias. Fique connosco. Bom dia, boa sexta-feira.
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0: A Meteo Brandes informa que neste momento lá fora estão 24 graus.
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1: Vamos agora espreitar o Instituto Português do Mar e da Atmosfera para sabermos quais são as previsões do estado do tempo para sexta-feira, dia 21 de agosto. O IPMA diz que devemos ter céu em geral pouco nublado, apresentando períodos de muito nublado na região norte a partir da tarde, vento fraco a moderado até 30 km/h de noroeste, superando por vezes forte até 40 km/h nas terras altas. Há a possibilidade de formação de neblina ou nevoeiro matinal em alguns locais do norte e centro e prevê-se pequena descida da temperatura. As máximas previstas para esta sexta-feira, 21 de agosto, são de 22 graus para o Porto, 24 para Vila de Rei, 25 para Coimbra, 26 para Lisboa, Mação, Cerdoal, Tomar e Torres Novas, 27 para Santarém, Abrantes, Constância, Entroncamento e também para Vila Nova da Barquinha e Faro, deverá atingir 29 graus de temperatura máxima.
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0: Continuação de um excelente dia na companhia da Tágid. Passam agora 47 minutos das 10 da manhã.
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0: E agora são nada mais, nada menos do que 10 horas e 56 minutos. Depois do sinal horário, estou de regresso para mais 2 horas do 9 e picos nesta manhã.
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1: Olá, muito bom dia. Está com a Tarde da Rádio dos Bons Velhos Tempos. Passam 6 minutos das 11 da manhã.
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1: Estamos de regresso para mais uma hora do 9 e Picos aqui na Tágide, nesta manhã de sexta-feira, onde temos sempre muita música e também a informação da redação da Media One às meias horas. Seja bem-vindo, espero que esteja a gostar das músicas que trouxe para si hoje, por isso faça-nos companhia. Isto tem muito mais piada consigo aí desse lado. Tenha um ótimo dia.

0: 11 horas mais 15 minutos. Bom dia, está com a Tagi da Rádio dos Bons Velhos Tempos.
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0: Edição de sexta-feira do Nove Picos, aqui na Rádio dos Bons Velhos Tempos, radiotagid.pt. Como todos os dias, mais ou menos a esta hora, vamos ficar agora com o Daniel Vieira e com os Dias da História.
3: Os Dias da História, um acontecimento histórico por cada um dos 365 dias do ano. Os Dias da História, uma compilação de Paulo Jorge de Sousa Pinto, com edição de Daniel Vieira. 21 de agosto, 1415. Conquista de Ceuta pelos portugueses. Foi nesta data que uma armada portuguesa, comandada pelo rei Dom João I e composta por mais de 200 de navios, ancorou ao largo da cidade norte-africana de Ceuta e desembarcou 20 de milhares de soldados. Seguiu-se o assalto às muralhas da cidade, que foi tomada sem oferecer grande resistência. Ceuta foi saqueada e, após a consagração da mesquita em igreja cristã e a atribuição do comando militar e da respectiva guarnição, o exército regressou a Portugal. A armada saíra de Lisboa, 25 de julho, e fizera escala em Lagos, onde Dom João I divulgara o objetivo da expedição, que havia sido mantido em segredo até então. As razões que levaram os portugueses a tomar Ceuta são, desde há muito, discutidas pelos historiadores. Motivações políticas, ligadas à necessidade de obter prestígio para a nova dinastia de Avis, junto das potências europeias, causas ideológicas relacionadas com os ideais de cruzada e razões geoestratégicas, ligadas ao combate à pirataria mourisca e à proteção da costa algarvia, são as mais evidentes. A expedição a Ceuta foi uma iniciativa tipicamente medieval que interessava sobretudo às elites nobiliárquicas, embora outros setores sociais estivessem igualmente interessados. Seja como for, a expedição só foi possível após a assinatura de paz entre Portugal e Castela em 1411. Dom João I hesitou entre manter a cidade ou abandoná-la após o saque. Possivelmente, Ceuta era apenas o primeiro passo do velho projeto de reconquista do Magreb ao mundo muçulmano. No entanto, a realidade foi bem diferente. Ceuta foi cercada pouco depois, necessitando de socorro urgente do reino, situação que se tornou recorrente. A expansão portuguesa em Marrocos foi promovida por Dom João II e Dom Manuel, mas declinou com Dom João III, tendo conhecido o seu derradeiro episódio na Batalha de Alcácer Quibir, em 1578. Ceuta permaneceu na coroa de Portugal até 1640, data em que o seu governador recusou aclamar Dom João IV e manteve-se fiel a Filipe IV de Espanha.
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0: E chegados à meia hora, está, portanto, no momento certo para lhe trazer algumas notícias aqui na Tágide.
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2: Informação com a jornalista Patrícia Seixas.
3: Muito bom dia. As farmacêuticas Merck e Moderna anunciaram resultados positivos da última fase de ensaios clínicos para uma vacina experimental dirigida a doentes com melanoma, um tipo de cancro de pele em estado avançado. Trata-se do primeiro anúncio de resultados positivos da fase 3 para uma terapia anticancerígena à base de ARN-M, ou seja, o ARN mensageiro, salientam em comunicado os dois laboratórios, sem dar dados estatísticos sobre o ensaio, que envolveu mais de 1.100 participantes. Segundo as empresas farmacêuticas, a vacina experimental permitiu melhorar de maneira estatisticamente significativa a sobrevida sem recaída de doentes com melanoma em estado avançado e operados previamente. Concebida a partir de mutações genéticas específicas do tumor de cada doente, a vacina visa ativar o sistema imunitário do doente para que reconheça e ataque as células cancerígenas. A terapia personalizada combinada com imunoterapia baseia na tecnologia de ARN-M, que consiste em instruir as células do corpo a fabricarem proteínas capazes de desencadear uma resposta imunitária. A mesma tecnologia foi usada pela farmacêutica Moderna para produzir em grande escala uma vacina contra a Covid-19 durante a pandemia. A fase 3 de um ensaio clínico é a fase decisiva que antecede os pedidos de autorização aos reguladores do medicamento para a comercialização de um fármaco ou vacina e visa confirmar a sua eficácia e segurança. O Conselho de Tomar é hoje o único no país que está em perigo máximo de incêndio rural, segundo o Instituto Português do Mar e da Atmosfera. O IPMA colocou também mais de 80 concelhos dos distritos de Viana do Castelo, Braga, Porto, Vila Real, Bragança, Viseu, Guarda, Coimbra, Castelo Branco, Leiria, Santarém, Porto Alegre e Faro em perigo muito elevado de incêndio, ou seja, todos os restantes concelhos do Médio Tejo, exceto Torres Novas e Entroncamento, estão hoje em perigo elevado de incêndio. Em perigo muito elevado estão também mais de 70 concelhos dos distritos de Viana do Castelo, Braga, Porto, Vila Real, Viseu, Bragança, Coimbra, Leiria, Lisboa, Santarém, Porto Alegre, Évora, Beja e Faro. Portugal continental pode ser afetado no domingo por uma depressão com características pouco habituais para esta altura do ano, que poderá trazer chuva persistente, vento forte e agitação marítima, disse fonte do IPMA. Ângela Lourenço, a meteorologista do Instituto Português do Mar e da Atmosfera, referiu que a depressão, que deverá passar a norte dos Açores antes de chegar a Portugal continental, poderá fazer-se sentir já no final de sábado, dependendo da velocidade a que se deslocar, embora o cenário mais provável aponte para a chegada dos seus efeitos no domingo.
4: Nas informações mais recentes, de facto há aqui uma depressão que vem para latitudes mais a sul, passa a norte dos Açores e deverá chegar a Portugal continental no domingo. Pode eventualmente já sentir-se os seus efeitos, depende da velocidade da depressão. Poderá já sentir-se os seus efeitos no final de sábado, mas o mais provável será no domingo. Esta depressão, que terá sistemas frontais associados, portanto perturbações frontais, vai afetar-nos no início da próxima semana. É de facto, tem algumas características mais de outono, não tem tantas características de verão. Muitas vezes no verão acontecem algumas perturbações frontais que fogem um bocadinho da sua trajetória normal, porque no verão a trajetória normal é mais a norte, a latitude mais a norte, e por vezes no verão acontece que elas vêm um bocadinho mais a sul.
3: Ângela Lourenço ressalvou que a situação está a ser avaliada e monitorizada pelo IPMA, de forma a perceber se a depressão irá chegar mesmo no domingo e em que moldes. A Rússia atingiu um posto fronteiriço da Ucrânia com a Moldova na região de Odessa durante a madrugada desta sexta-feira. Horas antes, terá invadido o espaço aéreo da Finlândia e lançou um ataque de grande escala contra Kiev, a capital ucraniana. O Serviço Estatal de Guarda de Fronteiras da Ucrânia revelou num comunicado na plataforma Telegram que o posto fronteiriço de Tabaki foi destruído em consequência de um ataque do inimigo. Como resultado do ataque, as infraestruturas do posto de controlo internacional de Tabaki, na fronteira com a Moldávia, foram atingidas, os edifícios e as estruturas do posto fronteiriço foram danificados, lê-se na nota. A passagem de pessoas e veículos no local encontra-se suspenso do lado da Ucrânia e o lado moldavo já foi informado sobre a situação. Já na noite de quinta-feira, o Ministério da Defesa da Finlândia revelou que suspeita que um avião russo tenha violado o espaço aéreo do país durante a tarde. Qualquer violação presumida do espaço aéreo é levada a sério, está em curso uma investigação, disse o ministro da Defesa finlandês em comunicado. O incidente terá tido lugar a oeste do Golfo da Finlândia e os guardas de fronteira estão a conduzir a investigação, segundo o ministério. Os dois incidentes surgem numa altura em que a Rússia lançou mais um ataque em grande escala com mísseis e drones contra a Ucrânia. Na quinta-feira, 17 pessoas morreram e 41 ficaram feridas após ataques lançados pelas Forças Armadas Russas contra a capital ucraniana, que nas últimas semanas tem sido alvo de uma onda de ataques mais intensa desde o início da invasão em fevereiro de 2022. Na sequência dos ataques, o presidente ucraniano Volodymyr Zelensky afirmou que a onda de ataques russos foi preparada há muito tempo e envolveu uma combinação significativa de diferentes tipos de mísseis balísticos, mísseis de cruzeiro e drones, com o objetivo de causar o maior dano possível nas infraestruturas civis. O Sporting de Braga ganhou ontem vantagem no play-off da Liga Conferência rumo à fase de Liga ao vencer em casa os austríacos do Austria de Viena por 2-0 em encontro da primeira mão. O espanhol Pau Víctor de penalti aos 25 minutos antes de falhar outro castigo máximo aos 84 e Diego Rodrigues aos 88 selaram o triunfo do 11 de Carlos Vicente que joga à segunda mão na Áustria na próxima quinta-feira. A formação arsenalista procura a primeira presença na fase de Liga da terceira competição da UEFA, repetindo o feito único do Vitória de Guimarães. A informação está de regresso daqui a uma hora. Continue connosco. Bom dia, boa sexta-feira.

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1: Na nossa cidade estão 25 graus. Esta é uma informação da Meteo Abrantes.
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1: De regresso para lhe dar mais música, cá estou eu, sou o Carlos Aparício e faço para si o 9 e Picos entre as 9 e as 13 horas aqui na Tágido. Às 13 temos as notícias do dia pela redação da Media One e depois chega para lhe fazer companhia até às 16 a Lourdes Gonçalves. A partir das 4 da tarde é o Paulo Delgado que fica online consigo até às 20 e que escolhe todas aquelas músicas fantásticas como só ele sabe fazer. E estas são razões mais do que suficientes para passar o dia com a rádio dos bons velhos tempos. Tenham um ótimo dia.
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0: E já só faltam 15 minutos para o meio-dia. 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
0: Vamos agora espreitar o Instituto Português do Mar e da Atmosfera para sabermos quais são as previsões do estado do tempo para sexta-feira, dia 21 de agosto. O IPMA diz que devemos ter céu em geral pouco nublado, apresentando períodos muito nublado na região norte a partir da tarde, vento fraco a moderado até 30 km/h de noroeste, superando por vezes forte até 40 km/h nas terras altas. Há a possibilidade de formação de neblina ou nevoeiro matinal em alguns locais do norte e centro e prevê-se pequena descida da temperatura. As máximas previstas para esta sexta-feira, 21 de agosto, são de 22 graus para o Porto, 24 para Vila de Rei, 25 para Coimbra, 26 para Lisboa, Mação, Cerdoal, Tomar e Torres Novas, 27 para Santarém, Abrantes, Constância, Entroncamento e também para Vila Nova da Barquinha e Faro, deverá atingir 29 graus de temperatura máxima.
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0: E neste momento faltam 6 minutos para o meio-dia. Eu deixo-vos com mais música da boa. Volto depois do sinal horário para a última hora do 9 e picos desta manhã. Até já.
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3: Meio-dia e 2 minutos. Bem-vindos à Tágide, a rádio dos bons velhos tempos.
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3: Início da quarta hora do 9 e picos desta sexta-feira, que é a última de hoje e desta semana. Eu sou o Carlos Aparício e fico consigo ainda até às 13 com toda a música que ainda tenho aqui para passar hoje. Fique bem ligado com a Tágide em radiotágide.pt e tenha um ótimo início de tarde a ouvir a nossa música.

0: E diga-me lá agora que não é mesmo verdade que aqui passam todas aquelas músicas que marcaram a sua vida. Passam mesmo. Esta é a Tágil, a rádio dos bons velhos tempos. Está a ouvir o Nove Picos, eu sou o Carlos Aparício e fico consigo até à uma da tarde. Tenha um excelente dia na nossa companhia.
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0: 26 graus lá fora, quem o diz é a Meteo Brandes.
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2: Vamos agora espreitar o Instituto Português do Mar e da Atmosfera para sabermos quais são as previsões do estado do tempo para sexta-feira, dia 21 de agosto. O IPMA diz que devemos ter céu em geral pouco nublado, apresentando períodos muito nublado na região norte a partir da tarde, vento fraco a moderado até 30 km/h de noroeste, superando por vezes forte até 40 km/h nas terras altas. Há a possibilidade de formação de neblina ou nevoeiro matinal em alguns locais do norte e centro e prevê-se pequena descida da temperatura. As máximas previstas para esta sexta-feira, 21 de agosto, são de 22 graus para o Porto, 24 para Vila de Rei, 25 para Coimbra, 26 para Lisboa, Mação, Sardual, Tomar e Torres Novas, 27 para Santarém, Abrantes, Constância, Entroncamento e também para Vila Nova da Barquinha e Faro, deverá atingir 29 graus de temperatura máxima.
3: E de segunda a sexta, entre as 9 e as 13, já sabe que quem lhe faz companhia aqui na Tajid é o Carlos Aparício, que por acaso sou eu, e lhe trago muitas daquelas músicas que pensava que nunca mais ia ouvir na rádio. Mas estão todas aqui na sua rádio preferida, em radiotajid.pt.
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0: E entramos assim na reta final do 9 Picos de hoje, já é meio-dia e 47 minutos.
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0: E já só me restam 5 minutos consigo nesta manhã de sexta-feira. São horas de ir de fim de semana, mas prometo estar de volta segunda-feira a partir das 9 da manhã. Votos de que tenham um fim de semana magnífico, se possível, sempre na companhia da Tágede, a rádio dos bons velhos tempos. Beijinhos e abracinhos, boa tarde, bom fim de semana.
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0: Muito boa tarde. Abrantes admite dificuldades na recolha de biorresíduos e monos e anuncia reforço do serviço. Manutenção e futura utilização do ramal ferroviário associado à central termoelétrica do Pego volta a ser tema em reunião de Câmara. Diz o IPMA que uma depressão típica de outono pode trazer chuva e vento a partir de domingo. Estes são temas em destaque na edição que começa agora.
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0: Cinco pessoas estão desaparecidas e oito ficaram feridas após um grande incêndio num edifício com o restaurante português Beveren e apartamentos na pequena cidade de Tussis, no leste da Suíça, anunciou a polícia local. O fogo deflagrou durante a madrugada desta sexta-feira e deixou o estabelecimento completamente destruído. Na madrugada de quinta para sexta-feira, um grande incêndio deflagrou em Tussis. Um restaurante com habitação foi completamente destruído. Cinco pessoas estão desaparecidas, afirmou a polícia de Graubünden num comunicado. 14 pessoas conseguiram escapar ao edifício em chamas, entre elas 8 ficaram feridas, 2 gravemente, 2 moderadamente e 4 ligeiramente, acrescentou. Os feridos receberam os primeiros socorros no local e foram posteriormente transportados para 3 hospitais da região, Schurtus e Zeelands, bem como para o hospital de Zurique. As autoridades abriram uma investigação para determinar a causa do incêndio. Segundo a polícia, as primeiras conclusões indicam que o fogo começou no segundo andar do edifício. A escadaria desabou, pelo que foi necessário recorrer a um guindaste para abrir o telhado, explicou. Quase 100 bombeiros foram mobilizados para extinguir o incêndio. As operações de combate ao fogo ainda estavam em andamento no início da manhã de hoje. Uma foto divulgada pela polícia mostra um prédio de apartamentos de vários andares devastado por um violento incêndio no meio da noite. Grandes chamas eram vistas a sair das janelas de um andar superior, com uma densa nuvem de fumo por cima do edifício. A próxima semana deverá trazer um novo agravamento dos preços dos combustíveis. As estimativas provisórias apontam para uma subida de 3,5 cêntimos no preço do gasóleo e para um aumento de 2,5 cêntimos no caso da gasolina. Estes valores, refira-se, são ainda provisórios e os números fechados só serão apurados ao final da tarde desta sexta-feira. Significa que a média final pode ainda registrar alterações em função da evolução das cotações internacionais do petróleo e o custo final na bomba poderá variar conforme o posto de abastecimento, a marca e a localização. A atualização do desconto do imposto sobre os produtos petrolíferos também poderá alterar os valores previstos. Isto numa altura em que o preço médio do gasóleo simples está nos 2,03 € por litro e a gasolina simples 95 está a custar 1,96 € por litro, de acordo com os preços médios divulgados pela Direção-Geral de Energia e Geologia. O Grupo de Estudos de Ordenamento do Território e Ambiente, o GEOTA, alertou para situações de insegurança em zonas balneares da Albufeira do Castelo de Bode pela aproximação de embarcações e motas de água, defendendo mais sinalização e fiscalização. A fruição da Albufeira do Castelo de Bode deve ser compatível com a segurança das pessoas, o cumprimento das regras e o respeito por todos os utilizadores, afirmou o presidente da Comissão Executiva do GEOTA, Américo Ferreira, defendendo prevenção, sinalização adequada e fiscalização para evitar acidentes. Já a Regina Falcão, do GEOTA, explicou que o alerta surgiu após queixas recebidas pela associação, nomeadamente de uma utilizadora na zona de bairros, junto a Tomar, relacionadas com a circulação de embarcações motorizadas junto às margens. Segundo a responsável, trata-se de uma preocupação recorrente nesta altura do ano, quando aumenta a utilização recreativa da Albufeira, estando em causa situações em que motas de água e outras embarcações se aproximam demasiado das zonas de banho e dos banhistas. O GEOTA refere ainda relatos de fundeio indevido, ausência ou insuficiência de boias de delimitação das zonas balneares e abandono de resíduos, considerando que a utilização recreativa do plano de água deve ser compatível com a segurança dos banhistas e a proteção ambiental. A responsável apontou ainda a necessidade de reforçar a fiscalização da navegação a motor, incluindo de motas de água e embarcações com motores, defendendo que estas não devem devem aproximar-se das margens junto às praias e zonas frequentadas por banhistas. O GEOTA não contactou a Comunidade Intermunicipal do Médio Tejo, nem os municípios abrangidos pela Albufeira, tendo Regina Falcão explicado que respondeu a preocupações transmitidas por cidadãos. O presidente da Comunidade Intermunicipal do Médio Tejo, Manuel Jorge Valamatos, disse nunca ter recebido nenhum comentário, denúncia ou observação sobre situações desta natureza. O também presidente da Câmara de Abrantes diz mesmo que é a primeira vez que toma conhecimento dessa preocupação. Cerca de 20 mil caminhões de madeira foram já retirados dos terrenos afetados pela tempestade Christine, ocorrida no final de janeiro, revelou na batalha o ministro da Agricultura e do Mar. Após uma visita a um terreno cujo proprietário retirou cerca de 3 mil metros cúbicos de material lenhoso no concelho da batalha, José Manuel Fernandes revelou ainda que já foram limpos 20 mil quilómetros.
2: 20 mil quilómetros. É um número impressionante. E disponibilizámos 41 milhões de euros para 26 municípios. Os 26 municípios já receberam 70% dos 41 milhões de euros. Já tem na sua conta 28 milhões. E já há trabalho que está a ser feito, pagando-se aos proprietários que retiram a sua madeira como forma de compensação, um máximo de 1.500 euros por hectare, com um limite máximo de 10 mil euros. A ENF está a fazer um trabalho notável, onde de 65 lotes da hasta pública, neste momento só faltam 17 lotes para voltarem a ir à hasta pública. Agora, isto é uma enormidade. Nós já retiramos, segundo as contas que estão feitas em termos de madeira deste território, com os privados e com todos, cerca de 1 milhão de metros cúbicos de madeira. Isso significa cerca de 20 mil caminhões de madeira. Mas ainda há muito trabalho a fazer. Portanto, nós e eu aqui na batalha agradeço o trabalho e a proatividade do Sr. Presidente da Câmara Municipal aqui da batalha. E esta proatividade é essencial para nós agora também avançarmos para os terrenos dos proprietários que ainda não retiraram, e nós temos legislação para entrarmos nós, retirarmos, há recursos financeiros que estão nas câmaras municipais para esses objetivos e para o fazermos nos sítios mais urgentes. Onde é que nós temos feito sobretudo o trabalho? Nas zonas e onde há madeira, árvores que tombaram perto das casas e das zonas de maior perigo. E é isso, e tem sido essa a prioridade. Mas ainda há muita madeira a retirar em algumas destas zonas, mas também muita madeira a retirar depois fora daquilo que tem que tecnicamente chama o interface urbano ou rural, que no fundo, para simplificar, são as zonas onde as propriedades e algumas infraestruturas podem ser atingidas e de maior risco. Os operadores têm feito um trabalho brutal. Felizmente também nem sempre temos a noção que temos máquinas de grande qualidade e tecnologia de topo mundial. Esse trabalho está a ser feito, mas há sempre limitações de mão de obra. Há proprietários que já adjudicaram, mas depois a madeira ainda não saiu. Mas há pressa, claro que há pressa, porque nós sabemos bem que isto demora, mas nós temos que encurtar ao máximo os prazos. Todos os 26 municípios têm as candidaturas aprovadas, têm 28 milhões de euros nas suas contas. Isto vai desde cerca de 100 mil euros em ancião até, neste 70%, até 9,2 milhões de euros, Leiria, que é o distrito, é o concelho que tem mais recursos. Por exemplo, na Leiria já recebeu 9,2 milhões de euros outros municípios, conforme a dimensão, têm menos. No total são 28 milhões de euros que já foram adiantados. Montante global, 41 milhões de euros. E, portanto, o que nós queremos é que usem rapidamente estes 28 milhões de euros, porque ainda há 13 milhões que estão à disposição.
0: O ministro pediu ainda rapidez na limpeza e na retirada de material lenhoso, confrontado com a possibilidade dos processos demorarem vários anos. Garantiu que a ambição é fazer esse trabalho num espaço de tempo muito mais curto. O Governo aprovou um reforço de 3 milhões e meio de euros do programa destinado à recuperação de territórios ribeirinhos e zonas costeiras afetados pelas tempestades deste ano, que passou para 80 milhões de euros. Segundo o comunicado do Conselho de Ministros, o Executivo aprovou uma resolução que reforça para 80 milhões de euros a dotação do programa Territórios Resilientes, destinado à recuperação e reforço da resiliência de territórios ribeirinhos e zonas costeiras afetados pelas tempestades e cheias de janeiro e fevereiro deste ano, incluindo a tempestade Kristin. A medida alarga o universo de municípios abrangidos e aumenta em cerca de 3 milhões e meio de euros o apoio a distribuir pelos municípios de Fronteira, Manteigas, Marvão, Nelas e Santa Combadão, reforçando a sua capacidade de recuperação perante fenómenos climáticos extremos, acrescenta a nota. Fonte oficial do Ministério do Ambiente e Energia avançou, entretanto, que além de vários contratos-programas já assinados, os municípios agora abrangidos serão Albufeira, Alcoutim, Algesur, Anadia, Baião, Belmonte, Castro Marim, Ferreira do Zezer, Fronteira, Lagoa, Lagos, Manteigas, Marvão, Mielhada, Nelas, Porto Alegre, Portimão, Santa Combadão, Severo do Voga, Silves, Tomar, Trofa, Vendas Novas, Góis e Lousã. Os contratos-programa assinados, explicou a mesma fonte do Gabinete da Ministra Maria da Graça Carvalho, destinaram-se a obras urgentes e prioritárias, enquanto estas são para obras sem urgência, mas que são importantes para a população. O programa destina-se a concelhos abrangidos pela situação de contingência declarada pelo Governo na sequência do comboio de tempestades deste ano, numa primeira fase incluindo 49 municípios e depois alargado a 82. As farmacêuticas Merck e Moderna anunciaram resultados positivos da última fase de ensaios clínicos para uma vacina experimental dirigida a doentes com melanoma, um tipo de câncer de pele em estado avançado. Trata-se do primeiro anúncio de resultados positivos da fase 3 para uma terapia anticancerígena à base de ARN-M, ou ARN mensageiro, salientam em comunicado os dois laboratórios, sem dar dados estatísticos sobre o ensaio que envolveu mais de 1.100 participantes. Segundo as empresas farmacêuticas, a vacina experimental permitiu melhorar de maneira estatisticamente significativa a sobrevida sem recaída de doentes com melanoma em estado avançado e operados previamente. Concebida a partir de mutações genéticas específicas do tumor de cada doente, a vacina visa ativar o sistema imunitário do doente para que reconheça e ataque as células cancerígenas. A terapia personalizada combinada com a imunoterapia baseia-se na tecnologia de ARN-M, que consiste em instruir as células do corpo a fabricarem proteínas capazes de desencadear uma resposta imunitária. A mesma tecnologia, recorde-se, foi usada pela farmacêutica Moderna para produzir em grande escala uma vacina contra a Covid-19 durante a pandemia. A fase 3 de um ensaio clínico é a fase decisiva que antecede os pedidos de autorização aos reguladores do medicamento para a comercialização de um fármaco ou vacina e visa confirmar a sua eficácia e segurança. A recolha de biorresíduos e de monos esteve em destaque na reunião do Executivo Municipal de Abrantes, com os vereadores da oposição a questionarem o balanço do projeto dos contentores castanhos, os tempos de resposta na recolha de resíduos volumosos e as medidas previstas para melhorar os serviços. O vereador do PST, João Morgado, questionou o Executivo sobre o projeto de recolha de biorresíduos através dos chamados contentores castanhos, implementado em janeiro de 2023 pelos serviços municipalizados. João Morgado quis saber qual é o balanço feito ao fim de cerca de 3 anos, se o sistema atingiu os resultados esperados, que melhorias serão necessárias e em que ponto está previsto o alargamento da recolha de biorresíduos às restantes freguesias.
3: Depois, relativamente aos biorresíduos, aos contentores castanhos, isto é um projeto que foi implementado em janeiro de 2023 pelos serviços municipalizados. Falamos de um investimento de cerca de 500 mil de euros, mais os 300 mil euros da viatura, tudo os compromissos no ano de 2023. O objetivo inicial era que aquilo que estava a ser feito, a implementação na freguesia de Abrantes e Alferreira, de Tramagal e Pego, nas freguesias de era um projeto piloto para depois alargar ao todo o concelho. E eu queria perceber, ao fim destes 3 anos, qual é que era o balanço que nós fazemos da implementação deste projeto. qual é que se valeu a pena, se é preciso fazer alguma melhoria, que melhoria é que é preciso fazer, porque, e perceber também se os resultados obtidos estão dentro daquilo que nós esperávamos ou se ficam aquém. Nós, falo do município e do executivo na altura também, e portanto também perceber o compromisso era existir o alargamento e creio até a todo o concelho deste projeto. Em que ponto é que isso está, esse alargamento? Qual é que se vai existir? Qual o timeline? Qual é que vai ser o ponto de ataque? Para que mais freguesias é que se vai alargar? Perceber aí qual é que é a calendarização desta expansão.
0: Na resposta, o Presidente da Câmara, Manuel Jorge Vala Matos, reconheceu que a recolha de biorresíduos ainda enfrenta dificuldades e que os resultados não são tão eficazes quanto o desejado.
4: Relativamente à questão dos monos, e aproveito também para responder à Sra. Vereadora Ana Oliveira e ao Sr. Vereador João Morgado, relativamente à questão dos biorresíduos, acho que os biorresíduos, até no contexto do ambiente global, os biorresíduos é um tema central também. Eu acho que temos que cada vez ter uma triagem maior, ser mais seletivo naquilo que já é o seletivo, que é o papelão, o vidro e o plástico. E naquilo que também já é seletivo, em muitos municípios e em alguns em parte, que é o nosso caso. Nós temos metade do concelho, diria, talvez nem tanto, já com os biorresíduos, e entramos também numa lógica de estudo. Estamos neste momento a analisar quer comportamentos, quer atitudes, quer a nossa própria ação de recolha, no fundo, mas eu vou-lhe trazer, obviamente, que lhe vou trazer em breve o nosso trabalho de análise. Aquilo que lhe digo é, infelizmente, não é tão profícuo e tão eficaz como todos nós desejávamos. Só para perceber depois a complexidade disto. Imagino um contentor castanho, em que 50 pessoas vão lá pôr com o baldezinho, vão lá pôr os restos de comida, e basta uma pessoa lançar para lá uma garrafa de Coca-Cola. Está tudo contaminado. É assim, tecnicamente é assim. Aquilo já não é aproveitado para biorresíduos. Isto é assim. Portanto, repare, posso estar a exagerar um bocadinho, mas é apenas um bocadinho. Não estou a exagerar muito. A sério. Porque basta mandar uma caixa de papelão, um garrafão, uma coisa qualquer, contamina o contentor. E digamos que as nossas pessoas, quando vão levantar, já não o recolhem. Portanto, isto tem graus de complexidade bastantes. E aquilo que lhe digo é inevitável. As cidades, os concelhos têm que ter os biorresíduos. Outra coisa que nós vamos percebendo é que nas zonas menos urbanas, mais rurais, a dificuldade da gestão dos biorresíduos é maior do que nas zonas mais urbanas. Porquê? Há fatores deste tipo, por exemplo. Antigamente as pessoas no meio menos urbano, por exemplo, as laranjas que caíam das árvores, as pessoas enterravam as laranjas. Hoje quase ninguém enterra as laranjas, pega as laranjas dentro do contentor verde, no indiferenciado. Há um conjunto de comportamentos que a sociedade começou a ter que nos levam aqui, lá está, a estudo, a trabalho intenso de coisas. E depois, é assim, eu semana passada estive numa reunião com o Valnor. Aquilo que acontece em Abrantes tem uma... Ou melhor, os exemplos que estavam a dar não acontecem em Abrantes, acontecem, sei lá, em Avis. E coisas que acontecem em Avis não acontecem aqui. Portanto, há comportamentos diferentes, há questões culturais, há questões sociais. Portanto, estamos a falar de algo muito complexo, mas há uma coisa que nós sabemos todos. Eu acho que o senhor também sabe isso. Os senhores sabem, as senhoras e os senhores sabem isso. Os biorresíduos vão ter que entrar. E nós cada vez vamos ter que ser mais fiscalizadores das nossas próprias ações. É o que acontece.
0: A recolha de monos e resíduos volumosos foi outro dos temas levantados pelos vereadores. A vereadora do PSD, Ana Oliveira, questionou o Presidente da Câmara sobre uma publicação feita pelo próprio autarca relativamente à deposição ilegal de monos na via pública. A vereadora referiu ter recebido relatos de municípios que dizem ter solicitado a recolha, mas que aguardaram pela sua realização, questionando o que pode ser feito para melhorar o serviço.
5: Um segundo ponto, e surge também aqui no sentido de dar a oportunidade de clarificar, porque como nós temos vindo a dizer, eu acho que o nosso papel aqui é que este executivo, que a Câmara Municipal tenha sempre a oportunidade e não queremos que seja aqui no fundo tema constante nas redes sociais de coisas que são esclarecidas, não são esclarecidas, há dúvidas. O Sr. Presidente fez uma publicação em relação à recolha dos monos que foi muito crítica, com certeza que o Sr. acompanhou todos os comentários que lá apareceram. Obviamente que é criticável e são criticáveis todos os comportamentos e alguns exemplos que foram partilhados. No entanto, eu acho que é importante clarificar também a população, porque foi muito criticada em relação a isso, e se calhar aqui é o momento, pelo menos, para fazer essa nota, de quais são as regras e se efetivamente temos ou não um problema com a recolha dos monos. E, efetivamente, tivemos muitos relatos de pessoas a dizer que sim, que tinham pedido, mas que depois não uns acontecem, outros não acontecem. Portanto, a minha pergunta é no sentido de clarificar e dar oportunidade também ao Sr. Presidente de poder, no seguimento daquilo que fez a sua publicação, também poder esclarecer as pessoas que, de alguma forma, não estão contentes com o serviço que existe. E eu acho que o nosso papel também é olhar e ver, obviamente, o que é que podemos melhorar para que a nossa capacidade seja maior às populações.
0: Também o vereador do Chega, Nuno Serras, abordou a questão, perguntando se o município tem conhecimento de pedidos que aguardam várias semanas e qual é atualmente o tempo médio entre o pedido e a recolha efetiva.
6: Gostaria de abordar a questão da deposição dos monos e resíduos volumosos que temos vindo a observar em vários pontos do concelho. Recentemente o município chamou a atenção para este problema, recordando que existe um serviço gratuito de recolha de monos e resíduos volumosos através da marcação pela linha verde e que estes resíduos também podem ser entregues no ecocentro. Naturalmente concordamos que a disposição, a deposição de qualquer tipo de resíduos na via pública é ilegal, não é aceitável e que os responsáveis devem ser identificados e responsabilizados. No entanto, existe uma questão que considero importante esclarecer. O tempo de resposta para a recolha solicitada pelos municípios pode ser de várias semanas. Assim, gostaria de perguntar: o município tem conhecimento de que existe pedidos de recolha que aguardam semanas até serem realizados? Tem conhecimento atualmente o tempo médio de espera entre o pedido do município e a recolha efetiva? Quantos pedidos de recolha de monos se encontram atualmente pendentes? Existe algum plano para reforçar este tipo de serviço e reduzir os tempos de espera? Quanto ao município, quando um município necessita de retirar um móvel, um colchão ou outro resíduo volumoso da sua propriedade com urgência, existe alguma solução para situações em que não se pode esperar várias semanas? Consideramos importante responsabilizar quem deposita ilegalmente resíduos na via, mas também devemos garantir que o serviço municipal de recolha funciona com tempos de resposta adequados. Se queremos que os municípios utilizem corretamente os meios disponibilizados pelo município, é fundamental que esses meios sejam acessíveis e funcionem em tempo útil. A minha última questão é, portanto, muito simples, o município considera aceitável que um município que solicita uma recolha gratuita tenha de esperar várias semanas para que ela seja efetuada? E se não considera, que medidas estão previstas para resolver esta situação?
0: Manuel Jorge Valamatos reconheceu que neste momento a resposta à recolha de monos não está a ser tão eficaz como desejavam. O Presidente revelou que o município está a contratar serviços externos para reforçar a capacidade existente. O autarca revelou que os serviços podem receber cerca de 30 pedidos de recolha num único dia, provenientes de diferentes pontos do concelho.
7: Nós reconhecemos que, neste momento, a resposta aos monos não está a ser tão eficaz como nós desejávamos. Por isso, estamos, neste momento, a contratar serviços externos. Nós temos duas equipas, dois caminhões, um grande e um pequeno, a fazer recolha de monos todos os dias. Mas já estamos a comprar serviços externos para nos ajudar a dar respostas. Mas agora, ajudem-me lá. Há pessoas que têm armazéns cheios há anos, há décadas, e ligam para os serviços municipais: ah, venha cá buscar amanhã. Eu preciso tirar isto tudo daqui em dois dias. Armazéns cheios, casas completamente cheias. Não é? E nós podíamos ter introduzido esta regra: vamos buscar um colchão, que é o que muitos municípios fazem. Vamos buscar um colchão ou um sofá. No máximo três objetos. E não, e nós não restringimos, nós estamos a ir buscar tudo. Mas reparem, as pessoas ligam de um dia para o outro, venham buscar um armazém cheio de garrafões de vidro. Milhares de garrafões de vidro. E querem, de um dia para o outro, se vai buscar milhares de... São precisas dezenas de caminhões para ir buscar aquilo. Desculpem, têm que me ajudar a fazer passar isto. Nós nunca tentámos, nós não queremos nem ofender, nem tratar mal ninguém, desculpem. Talvez é a forma como utilizamos às vezes as palavras. Eu acredito que podia não ter dito as palavras certas. Mas, na verdade, o que está a acontecer é que as pessoas não estão a respeitar. E estamos todos a pagar para aqueles que não estão a respeitar. Alguém que tem uma casa cheia de monos tem que esperar uma semana ou duas ou três. Calma. E depois nós também sabemos, por exemplo, quem vive na zona mais urbana, não é? Que não tem espaço, não tem quintal, não tem nada. Normalmente num apartamento precisa tirar um sofá. Desde que isso, que a pessoa, quando fala com os serviços municipalizados, explique essa situação, nós fazemos isso na hora, no dia. Agora, quem tem quintal, aguenta as coisas um bocadinho no quintal. Quer dizer, deixem-me só dizer, só título de exemplo. Eu no outro dia saí de casa com os dois sacos de lixo na mão. E o contentor ao pé da minha casa estava completamente cheio. Pá, eu voltei com o lixo para o meu quintal. E depois lá me pus a pensar e fui a pé e fui pôr noutro contentor. Mas eu não ia carregar o contentor que já estava completamente... Aliás, já estava a tampa aberta e já estava... Desculpem, há gestos de cidadania que compete a todos fazer. Eu ontem ia de carro, vi dois miúdos a deitar o lixo e estava a ver aquilo, porque estava numa, tipo, a parar e a andar. Eles abriram o contentor, puseram o lixo lá dentro e começaram a correr e foram-se embora. E eu chamei-os para eles irem fechar o contentor. E disse, ó malta, vocês não fiquem zangados comigo. É pá, vão lá fechar dois miúdos, ainda por cima, malta fixe, pá, vocês vão lá fechar o contentor, se faz favor. E eles foram na boa. E ele até fez assim para mim, assim do tipo, olha, esse gajo tem razão, porque na verdade é isto, nós fazemos todos parte deste processo. Aqui ninguém pretende ofender ninguém. Agora, nós para sermos uma cidade e um concelho melhor, nós precisamos também de saber utilizar bem as coisas. Aqui, nós estamos a comprar neste momento serviços, e estou a responder ao vereador Nuno Serras, estamos a comprar serviços para responder a muitas solicitações. Agora deixa-me só dizer-lhe uma coisa, ao vereador Nuno. Nós, num dia, temos 30 chamadas, 30 pedidos. Pois é, tem pedido da Estebeira, do Casal do Rei, das Dois Moriscas, do Tramagal. Ouça, como é que o senhor não há recursos humanos, nem equipamentos, nem caminhões capazes de responder a 30 solicitações todos os dias? Nós temos centenas de solicitações. Ainda bem, porque as pessoas não estão a pôr o lixo ao lado dos contentores, nem na floresta, nem no outro lado qualquer. Mas as pessoas têm que aguardar. Também tem que haver aqui alguma... Como é que eu ia dizer? Parcimónia, tem que haver aqui cidadania. E deixe-me só dizer uma coisa. Ó vereador Nuno, imagine que eu agora preciso de hoje para amanhã tirar a minha casa toda, tirar de lá tudo lá dentro, ou de uma casa do meu vizinho. Precisamos tirar tudo de um dia para o outro. O que é que eu faço? Eu ligo aos serviços. Se o serviço não tem capacidade de fazer aquilo, qual é a solução? É pegar naquilo tudo e pôr ao lado do contentor? Eu não. Eu pego, tenho que ir comprar um serviço e levo para o ecoponto.

0: e paralelamente estudar novas soluções que permitam responder ao aumento da procura e reduzir os tempos de espera. O vereador do PSD na Câmara Municipal de Abrantes, João Morgado, questionou o Executivo Municipal sobre as diligências que estão a ser desenvolvidas para garantir a manutenção e futura utilização do ramal ferroviário associado à central termoelétrica do Pego, considerando esta infraestrutura fundamental para o desenvolvimento da futura zona industrial. A questão foi colocada na reunião do Executivo Municipal de 18 de agosto, depois do Presidente da Câmara, Manuel Jorge Valamatos, ter referido contactos com o Secretário de Estado da Energia sobre o ponto de injeção na rede elétrica e o novo concurso relacionado com a central do Pego, bem como com a intenção de reunir com o Ministro do Ambiente. João Morgado considerou que nessas conversas com o Governo, o futuro do ramal ferroviário deveria também estar em cima da mesa. O vereador lembrou que o PSD tem vindo a abordar esta questão há vários anos, sobretudo desde o processo de encerramento da central a carvão.
1: Sobre a central termoelétrica do Pego, o Sr. Presidente, na última reunião, falou que tinha tido umas reuniões com o Secretário de Estado de Energia sobre o ponto de injeção da rede, o novo concurso, e que iria ter uma reunião com a Sra. Ministra do Ambiente também sobre estas matérias. E até nessa sequência também fiz aqui algumas questões sobre qual é que era a política ou a visão para o ambiente do município, algo que vem também a ser agora abordado por um cidadão que faz uma intervenção na reunião de Câmara. Mas sobre a central do Pego, nestas reuniões que o Sr. Presidente tem tido, não nos tem falado de algo que para nós é vital para a zona industrial do Pego, que vai nascer, que é o ramal ferroviário. Constantemente aqui tem sido um tema que pelo PSD tem sido trazido há vários anos, desde o fecho do encerramento da central, perceber se aquela infraestrutura vai ou não estar ao serviço de Abrantes e vai ser utilizada por Abrantes para diferenciar a nossa oferta a nível industrial do país, porque aquilo que ali temos é único e, portanto, se vai ou não ser utilizado, o que é que o Sr. Presidente tem feito de diligências, inclusivamente junto do Governo, não só ao pé dos proprietários, mas junto do Governo, para demonstrar que aquela infraestrutura é fundamental para o Conselho e para o seu desenvolvimento económico e que não há, à partida, não temos nenhum desenvolvimento em relação a isso. E falando de ferrovia, queríamos também perceber, já falámos aqui várias vezes, mas acho que é muito importante perceber duas coisas. A primeira, mais uma vez, se a Infraestruturas de Portugal já assumiu ou não um compromisso para a requalificação do Largo da Estação de Abrantes. Os constrangimentos têm sido constantes, pelo aquilo que se percebe, até setembro, outubro, pelo menos, será mantido aquele constrangimento com os autocarros ali na zona da estação. Perceber duas coisas, que é se a IP vai ou não fazer uma intervenção naquela zona e que intervenção será feita para o escoamento do trânsito, porque acho que é fundamental a complementariedade dos próprios transportes públicos e o incentivar a população a utilizar os transportes públicos. Existe o passo ferroviário verde e, em detalhe, fosse em questão da população, se existir mais ligações ferroviárias de Abrantes a outras cidades, nomeadamente a Lisboa, poderemos ser mais ainda um ponto de escolha por quem quer sair das grandes zonas urbanas para vir residir mais para o interior e poder continuar a trabalhar em Lisboa, tendo boas ligações ferroviárias, perceber também o que é que o município está a fazer em relação a essa matéria.
0: Na resposta, Manuel Jorge Valamatos reconheceu a importância do ramal ferroviário, considerando que se trata de uma mais-valia extraordinária para a dinâmica económica do Conselho. O Presidente da Câmara explicou que o futuro aproveitamento da infraestrutura está relacionado com o desenvolvimento da zona industrial do Pego, onde o município tem vindo a trabalhar na criação de uma área industrial consolidada e na utilização de zonas livres tecnológicas.
2: Relativamente ao ramal ferroviário, eu acho que o vereador João Morgado tem razão, e toda a gente tem razão, e a FEGOP tem razão, e até a Energia tem razão, e o seu Ministro das Infraestruturas tem razão, e toda a gente tem razão. Aquilo é uma mais-valia extraordinária para a dinâmica económica do nosso concelho. Queiram, aquilo tem dono. Ou melhor, todos aqueles terrenos têm dono. E vão estar inseridos dentro de uma zona industrial onde temos trabalhado imenso, onde lhe aplicamos inclusivamente as zonas livres tecnológicas para o potenciar. Portanto, criar zonas livres tecnológicas, afirmar aquela zona como uma zona industrial verdadeiramente consolidada, é permitir que este ramal ferroviário

0: se optimize e ganhe um exponencial brutal do ponto de vista da sua valorização. Eu acho que o seu vereador tem razão e é aquilo que eu tenho defendido. O ramal ferroviário esteve sobre a égide, sobre a gestão da Teja Energia. Quando deixou de haver quando se deu lugar ao encerramento do carvão, eu tive reuniões ainda com o governo anterior e já com este governo sobre esta matéria. De quem é que faz o quê, quem é que toma conta de quê, a Teja Energia, um bocadinho por sua autocriação, continua a manter, digamos, uma relação com aquela infraestrutura bastante que nos garante aqui, digamos, a consistência de coisa. Vai-se dar lugar a um desmantelamento da central, ou de parte substancial da central. A ferrovia não é tocável, ok? Existe, depois, aconteceu ali uns episódios de algum furto de cobras e de mas como a linha não está em funcionamento, mas acreditamos que ela volta a funcionar ao serviço de grandes operações económicas e industriais, que aquela zona tem este potencial. Isto é assim, eles, digamos que todo aquele espaço tem potencial. Com a ferrovia ali, aumenta substancialmente. É evidente que se tirassem de lá a ferrovia, perdíamos ali valor. Não sabendo, obviamente, nós temos ideia de alguns projetos em que a ferrovia é absolutamente decisiva e muito relevante. Agora, nós também ainda não estamos nessa fase de poder afirmar que um projeto que se instala ali vá mesmo utilizar ou utilize todos os dias a ferrovia. Estamos a trabalhar. Há uma coisa que nós sentimos, que é aquilo que eu acho que o Sr. Vereador sente neste momento. A ferrovia tem ali um potencial incrível. E ninguém vai tocar na ferrovia de acordo com aquilo que são as nossas expectativas. Temos trabalhado e estamos disponíveis com o Governo para encontrar soluções de manutenção, tudo aquilo que for necessário fazer. Aliás, eu gostava já agora, e o senhor, eu peço desculpa, porque na verdade esta coisa, este executivo tem 9 meses, pouco mais, e há muitas matérias que já vêm dá muitos anos e muitas conversas, porque, e às vezes penso que já foi aqui que falámos e não é aqui. Não é por mal, também não consigo desligar. Porque o interesse é o interesse de Abrantes e das nossas pessoas, não é? Pronto. E a questão é esta. Não é só a ferrovia que está em causa. Já agora, já percebi que nunca tinha feito esta conversa convosco. Não é só a ferrovia que está em causa. Está em causa uma ponte importantíssima e um tabuleiro que tem dono. E há uma ponte e uma ponte ferroviária que tem dono. Não estamos a falar apenas de um ramal ferroviário. Isto é muito mais do que um ramal ferroviário. Portanto, é bom percebermos que temos estado a trabalhar nesse sentido e com essas preocupações.
1: A questão surge também devido aos constrangimentos atualmente existentes na zona da estação, nomeadamente relacionados com a circulação e estacionamento de autocarros, situação que, segundo João Morgado, deverá manter-se pelo menos até setembro ou outubro. A 20ª edição dos Jogos do Mediterrâneo arranca hoje oficialmente com 167 atletas portugueses a competirem em Taranto 2026, onde a missão nacional vai procurar defender 5 títulos. A cerimónia de abertura marca oficialmente o início destes Jogos, apesar de Portugal ter entrado já em ação esta quinta-feira no torneio masculino de voleibol, com a equipa lusa a perder frente à Itália por 3-1 na primeira jornada do Grupo A. Também hoje, horas antes da cerimónia de abertura, agendada para as 19h15, começam as provas de canoagem com André Moreira e Iago Babiano no K2500, Ana Brito no K1500 e Bruno Brasileiro no K1000 a disputarem as séries de qualificação. Na cidade italiana estarão 167 atletas portugueses distribuídos por 30 modalidades, mais 3 do que há 4 anos em Oran, na Argélia, onde Portugal conquistou 25 medalhas, incluindo 7 de ouro. O Benfica ficou mais perto da fase de Liga da Liga Europa ao vencer em casa aos dinamarqueses do Aarhus por 3-1 em encontro da primeira mão do play-off disputado no Estádio da Luz, em Lisboa. Rafa aos 2 minutos, o luxemburguês Leandro Barreiro aos 31 e o grego Pavlidis aos 45+2 de penalti marcaram os golos dos encarnados, enquanto Sebastian Jorgensen apontou o tento dos nórdicos aos 36. O encontro da segunda mão realiza-se na próxima quinta-feira, desta vez na Dinamarca. O Sporting de Braga ganhou vantagem no play-off da Liga Conferência rumo à fase de Liga ao vencer em casa os austríacos do Áustria de Viena por 2-0 em encontro da primeira mão. O espanhol Pau Víctor de penalti aos 25 minutos antes de falhar outro castigo máximo aos 84 e Diego Rodrigues aos 88 selaram o triunfo do 11 de Carlos Vicente, que joga a segunda mão na Áustria na próxima quinta-feira. A formação arsenalista procura a primeira presença na fase de Liga da terceira competição da UEFA, repetindo o feito único do Vitória de Guimarães na época 2024-25. O Conselho de Tomar é hoje o único no país que está em perigo máximo de incêndio rural, segundo o Instituto Português do Mar e da Atmosfera. O IPMA colocou também mais 80 concelhos dos distritos de Viana do Castelo, Braga, Porto, Vila Real, Bragança, Viseu, Guarda, Coimbra, Castelo Branco, Leiria, Santarém, Porto Alegre e Faro em perigo muito elevado de incêndio. Portugal continental pode ser afetado no domingo por uma depressão com características pouco habituais para esta altura do ano, que poderá trazer chuva persistente, vento forte e agitação marítima, segundo fonte do IPMA. Ângela Lourenço, meteorologista do Instituto Português do Mar e da Atmosfera, referiu que a depressão, que deverá passar a norte dos Açores antes de chegar a Portugal continental, poderá fazer sentido já no final de sábado, dependendo da velocidade a que se deslocar, embora o cenário mais provável aponte para a chegada dos seus efeitos no domingo.
2: Nas informações mais recentes, de facto há aqui uma depressão que vem para latitudes mais a sul, passa a norte dos Açores e deverá chegar a Portugal continental no domingo. Pode eventualmente já sentir-se os seus efeitos, depende da velocidade da depressão. Poderá já sentir-se os seus efeitos no final de sábado, mas o mais provável será no domingo. Esta depressão, que terá sistemas frontais associados, portanto perturbações frontais, vai afetar-nos no início da próxima semana. É de facto, tem algumas características mais de outono, não tem tantas características de verão. Muitas vezes no verão acontecem algumas perturbações frontais que fogem um bocadinho da sua trajetória normal, porque no verão a trajetória normal é mais a norte, a latitude mais a norte, e por vezes no verão acontece que elas vêm um bocadinho mais a sul. Em termos gerais, o que vemos aqui é uma mudança da situação meteorológica, havendo aqui precipitação, não é? Chuva, a precipitação que vai começar logo a partir de domingo e deverá manter-se durante boa parte da semana. Por vezes essa precipitação poderá ser mais intensa. Neste momento tudo indica que a ser mais intensa será mais para as regiões norte e centro do que para a região sul, mas vamos ver. Vai trazer também por vezes o vento a soprar com mais intensidade e eventualmente também o aumento da agitação marítima. Portanto, acaba por ter estes impactos mais significativos.
1: Ângela Lourenço a ressalvar que a situação está a ser avaliada e monitorizada pelo IPMA, de forma a perceber se a depressão irá chegar mesmo no domingo e em que moldes. Mas vamos ao tempo desta sexta-feira. Céu pouco nublado ou limpo, vento fraco a moderado e há uma descida de temperatura mínima. Máxima de 23 graus no Porto, 26 em Lisboa e Coimbra, 27 em Vila de Rei, 28 em Faro, Santarém e em Trocamento, 29 graus na Barquinha, em Constância, Abrantes e Sardual, 30 em Mação, Gavião e Ponte de Sor. Quanto à informação, é tudo. Continuo na companhia da Antena Livre. Tenha uma muito boa tarde.
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0: Espero que esteja tudo bem consigo. 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
0: 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Muito boa tarde, eu sou a Lourdes Gonçalves e juntos partilhamos grandes recordações. 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
1: Muito boa tarde. A Meteo Brandes tem o prazer de informar que estão 28 graus.

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5: E assim vai acontecendo mais uma grande tarde na sua rádio preferida, Rádio Tages, a rádio dos bons velhos tempos. Agora 5 minutos depois das 4, seja muito bem-vindo. Eu sou o Paulo Delgado e fico até às 20.
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1: E já são 4:15, desejo-lhe uma ótima semana, espero que esteja tudo bem consigo. Eu sou o Paulo Delgado, estamos por aqui juntos, ainda até às 20.
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0: Hoje em destaque na era do Yeyé, temos Thilo Krasman e o seu conjunto Thilos Combo. Maestro, orquestrador e compositor de origem alemã, George Thilo Krasman nasceu a 16 de abril de 1933 em Bremen e faleceu a 11 de março de 2004 em Portimão, quando estava a recuperar de uma operação. Tinha 70 anos. Estabeleceu-se em Portugal em 1957, onde já conhecia o acordeonista Siegfried Sag, representante da fábrica de instrumentos Honor, desenvolvendo uma intensa carreira artística que se estendeu da música à televisão. Com Sag, chegou a editar um EP. Thilo Krasman começou por ensinar acordeão na Casa Gouveia Machado, em Lisboa, a mais importante loja de instrumentos da capital, onde a maioria dos jovens candidatos a músicos arranjava os instrumentos, muitas vezes emprestados por António Gouveia Machado. É desse tempo a primeira relação de Thilo Krasman com os conjuntos musicais portugueses, começando desde logo a tocar no conjunto Elden Martins e com os Manos Alexandres, um duo de tocadores de harmónicas. Com José Luís Simões na guitarra elétrica, Henrique Peiró Júnior no piano, cedo substituído por Jorge Pinto, Fernando Rueda na bateria e Vítor Santos no saxofone, Thilo Krasman, contrabaixo e voz, funda depois o seu próprio conjunto, a que deu o nome de Thilos Combo por sugestão de Rueda, cujo primeiro disco, Twist na Ronda, surgiu em 1962. Abandona então o ensino do acordeão. Depois de uma temporada de 6 meses em Luanda, o Thilos Combo inaugurou, no dia 17 de fevereiro de 1965, a Boate Porão da Nau, perto do Saldanha, em Lisboa, onde fixou residência, acompanhando artistas como Mara Abrantes, Paula Ribas, António Calvário, Simone de Oliveira, Tony de Matos, Duor Negro e muitos outros. Aí foram elogiados por Duke Ellington, Five Guys, o Play Like 50, But Twice as Good. 5 rapazes que tocam por 50, mas com o dobro da qualidade. Entre 1962 e 69, o Thilos Combo editou 14 discos, sobretudo com versões dos êxitos internacionais de música latino-americana ou brasileira ou swingada e alguns temas de jazz, os standards. Em 1969, com a dissolução do grupo, por onde passou também Paulo de Carvalho após o fim dos Shakes, Thilo Krasman integrou a equipa do programa da RTP, Zip Zip, onde dirigiu uma pequena orquestra que acompanhava os convidados de Fialho Gouveia, Carlos Cruz e Raul Solnado. Thilo Krasman começou por trabalhar na secção discográfica da Philips, desenvolvendo depois intensa atividade na televisão, tendo formado com Vitor Mamed a produtora Eddie Pin, que realizou o primeiro talk show da televisão nacional, o Diretíssimo, em 1978. O seu nome está também presente em numerosos discos de música portuguesa.
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0: Para escutar hoje o Thilos Combo, do primeiro EP, gravado em 1962, com o título Twist na Ronda, o tema Twistin' the Twist. Come on!

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0: E assim vai acontecendo mais uma tarde na sua rádio. Seja muito bem-vindo. Estamos juntos até às 20.
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3: Muito boa tarde. O Grupo de Estudos de Ordenamento do Território e Ambiente, o GEOTA, alertou para situações de insegurança em zonas balneares da Albufeira do Castelo de Bode pela aproximação de embarcações e motas de água, defendendo mais sinalização e fiscalização. A fruição da Albufeira do Castelo de Bode deve ser compatível com a segurança das pessoas, o cumprimento das regras e o respeito por todos os utilizadores, afirmou o presidente da Comissão Executiva do GEOTA, Américo Ferreira, defendendo prevenção, sinalização adequada e fiscalização para evitar acidentes. Já a Regina Falcão, do GEOTA, explicou que o alerta surgiu após queixas recebidas pela associação, nomeadamente de uma utilizadora na zona de bairros, junto a Tomar, relacionadas com a circulação de embarcações motorizadas junto às margens. Segundo a responsável, trata-se de uma preocupação recorrente nesta altura do ano, quando aumenta a utilização recreativa da Albufeira, estando em causa situações em que motas de água e outras embarcações se aproximam demasiado das zonas de banho e dos banhistas. O GEOTA refere ainda relatos de fundeio indevido, ausência ou insuficiência de boias de delimitação das zonas balneares e abandono de resíduos, considerando que a utilização recreativa do plano de água deve ser compatível com a segurança dos banhistas e a proteção ambiental. A responsável apontou ainda a necessidade de reforçar a fiscalização da navegação a motor, incluindo de motas de água e embarcações com motores, defendendo que estas não devem aproximar-se das margens junto às praias e zonas frequentadas por banhistas. O GEOTA não contactou a Comunidade Intermunicipal do Médio Tejo, nem os municípios abrangidos pela Albufeira, tendo Regina Falcão explicado que respondeu a preocupações transmitidas por cidadãos. O presidente da Comunidade Intermunicipal do Médio Tejo, Manuel Jorge Valamatos, disse nunca ter recebido nenhum comentário, denúncia ou observação sobre situações desta natureza. O também presidente da Câmara de Abrantes disse mesmo que é a primeira vez que toma conhecimento dessa preocupação. As farmacêuticas Merck e Moderna anunciaram resultados positivos da última fase de ensaios clínicos para uma vacina experimental dirigida a doentes com melanoma, um tipo de cancro de pele em estado avançado. Trata-se do primeiro anúncio de resultados positivos da fase 3 para uma terapia anticancerígena à base de ARN-M, ou ARN mensageiro, salientam em comunicado os dois laboratórios, sem dar dados estatísticos sobre o ensaio que envolveu mais de 1.100 participantes. Segundo as empresas farmacêuticas, a vacina experimental permitiu melhorar de maneira estatisticamente significativa a sobrevida sem recaída de doentes com melanoma em estado avançado e operados previamente. Concebida a partir de mutações genéticas específicas do tumor de cada doente, a vacina visa ativar o sistema imunitário do doente para que reconheça e ataque as células cancerígenas. A terapia personalizada, combinada com a imunoterapia, baseia-se na tecnologia de ARN-M, que consiste em instruir as células do corpo a fabricarem proteínas capazes de desencadear uma resposta imunitária. A mesma tecnologia, recorde-se, foi usada pela farmacêutica Moderna para produzir em grande escala uma vacina contra a Covid-19 durante a pandemia. A fase 3 de um ensaio clínico é a fase decisiva que antecede os pedidos de autorização aos reguladores do medicamento para a comercialização de um fármaco ou vacina e visa confirmar a sua eficácia e segurança. Portugal continental pode ser afetado no domingo por uma depressão com características pouco habituais para esta altura do ano, que poderá trazer chuva persistente, vento forte e agitação marítima, segundo fonte do IPMA. Ângela Lourenço, meteorologista do Instituto Português do Mar e da Atmosfera, referiu que a depressão, que deverá passar a norte dos Açores antes de chegar a Portugal continental, poderá fazer sentido já no final de sábado, dependendo da velocidade a que se deslocar, embora o cenário mais provável aponte para a chegada dos seus efeitos no domingo.
4: Nas informações mais recentes, de facto há aqui uma depressão que vem para latitudes mais a sul, passa a norte dos Açores e deverá chegar a Portugal continental no domingo. Pode eventualmente já sentir-se os seus efeitos, depende da velocidade da depressão. Poderá já sentir-se os seus efeitos no final de sábado, mas o mais provável será no domingo. Esta depressão, que terá sistemas frontais associados, portanto perturbações frontais, vai afetar-nos no início da próxima semana. É de facto, tem algumas características mais de outono, não tem tantas características de verão. Muitas vezes no verão acontecem algumas perturbações frontais que fogem um bocadinho da sua trajetória normal, porque no verão a trajetória normal é mais a norte, a latitude mais a norte, e por vezes no verão acontece que elas vêm um bocadinho mais a sul.
3: Ângela Lourenço a ressalvar que a situação está a ser avaliada e monitorizada pelo IPMA, de forma a perceber se a depressão irá chegar mesmo no domingo e em que moldes. A 20ª edição dos Jogos do Mediterrâneo arranca hoje oficialmente com 167 atletas portugueses a competir em Taranto 2026, onde a missão nacional vai procurar defender 5 títulos. A cerimónia de abertura marca oficialmente o início destes Jogos, apesar de Portugal ter entrado já em ação esta quinta-feira no torneio masculino de voleibol, com a equipa lusa a perder frente à Itália por 3-1 na primeira jornada do Grupo A. Também hoje, horas antes da cerimónia de abertura, agendada para as 19h15, começam as provas de canoagem com André Moreira e Iago Babiano no K2500, Ana Brito no K1500 e Bruno Brasileiro no K1000 a disputarem as séries de qualificação. Na cidade italiana estarão 167 atletas portugueses distribuídos por 30 modalidades, mais 3 do que há 4 anos em Oran, na Argélia, onde Portugal conquistou 25 medalhas, incluindo 7 de ouro. O Benfica ficou mais perto da fase de Liga da Liga Europa ao vencer em casa os dinamarqueses do Aarhus por 3-1 em encontro da primeira mão do play-off disputado no Estádio da Luz, em Lisboa. Rafa aos 2 minutos, o luxemburguês Leandro Barreiro aos 31 e o grego Pavlidis aos 45+2 de penalti marcaram os golos dos encarnados, enquanto Sebastian Jorgensen apontou o tento dos nórdicos aos 36. O encontro da segunda mão realiza-se na próxima quinta-feira, desta vez na Dinamarca. O Sporting de Braga ganhou vantagem no play-off da Liga Conferência rumo à fase de Liga ao vencer em casa os austríacos do Áustria de Viena por 2-0 em encontro da primeira mão. O espanhol Pau Víctor de penalti aos 25 minutos antes de falhar outro castigo máximo aos 84 e Diego Rodrigues aos 88 selaram o triunfo do 11 de Carlos Vicente, que joga a segunda mão na Áustria na próxima quinta-feira. A formação arsenalista procura a primeira presença na fase de Liga da terceira competição da UEFA, repetindo o feito único do Vitória de Guimarães na época 2024-25. E é tudo quanto a notícias. Continuo desse lado, fico na nossa companhia. Desejo-lhe uma muito boa tarde.
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1: Muito boa tarde. A Meteo Brandes tem o prazer de informar que estão 28 graus.
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1: Olá, boa tarde. 17 horas e 2 minutos.
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0: E assim continuamos a viajar no tempo aqui na Rádio dos Bons Velhos Tempos. Grandes recordações para nos fazerem, enfim, ter memórias que ficaram lá atrás no tempo e que agora, quando ouvimos certas músicas, vamos buscar novamente. É tão bom, não é? Boa tarde, seja muito bem-vindo à sua rádio.
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0: Agora faltam 28 minutos para as 6 da tarde. Eu sou o Paulo Delgado, estou por cá ainda até às 20 e tenho muitas músicas para partilhar consigo.
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E só já faltam 6 minutos para as 18 horas. Boa tarde, seja muito bem-vindo. Esta é a Rádio Tágido. Eu sou o Paulo Delgado e estou por cá ainda até às 20.

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1: Agora estão 26 graus, diz a Meteo Brantes.
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1: Muito boa tarde, esta é a Rádio Tágida a partir de Abrantes para todo o mundo em radiotágida.pt. Aqui passam todas as músicas inesquecíveis da sua vida. Quer apostar? Seja muito bem-vindo.
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1: E é assim que vai acontecendo mais uma tarde, sempre lado a lado com grandes canções, aqui na sua rádio preferida, a Rádio dos Bons Velhos Tempos. Seja muito bem-vindo.
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0: Agora são 6:30 da tarde, seja muito bem-vindo à Rádio Tágede, que todas as manhãs começa muito bem às 9 com o Carlos Aparício e o seu 9 e Picos. O programa da manhã da Rádio Tágede que lhe traz muita música e não só. Ligue-se logo de manhã em radiotágede.pt. O Carlos Aparício promete-lhe coisas muito boas. Seja muito bem-vindo, eu sou o Paulo Delgado, estou aqui nas tardes entre as 16 e as 20 e trago-lhe muita música para ouvir.
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2: Estamos a 28 minutos das 19 horas. Boa tarde, seja muito bem-vindo à sua Rádio Tages.
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0: Muito boa tarde com a Rádio Taja, da sua rádio online a partir de Abrantes para todo o mundo. Aqui estão todas as músicas dos bons velhos tempos. Agora faltam 13 minutos para as 7.
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3: São 7 horas e 3 minutos. Olá, boa tarde. Seja bem-vindo à Rádio Tágide.
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0: E assim vai acontecendo esta fantástica tarde. Depois das notícias temos muita música para ouvir. Seja bem-vindo. Eu sou o Paulo Delgado e estou por cá até às 20.
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0: Muito boa tarde, assim vamos andando a caminho das 20 na Rádio Tagem, sempre com as melhores canções dos bons velhos tempos. Eu sou o Paulo Delgado, espero que esteja tudo bem consigo e queria chamar agora a sua atenção porque é tempo de notícias na Rádio Tagem.
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0: Muito boa tarde. Abrantes admite dificuldades na recolha de biorresíduos e monos e anuncia reforço do serviço. Manutenção e futura utilização do ramal ferroviário associado à central termoelétrica do Pego volta a ser tema em reunião de Câmara. Diz o IPMA que uma depressão típica de outono pode trazer chuva e vento a partir de domingo. Estes são temas em destaque na edição que começa agora.
1: Informação com a jornalista Patrícia Seixas.
0: A próxima semana deverá trazer um novo agravamento dos preços dos combustíveis. As estimativas provisórias apontam para uma subida de 3,5 cêntimos no preço do gasóleo e para um aumento de 2,5 cêntimos no caso da gasolina. Estes valores, refira-se, são ainda provisórios e os números fechados só serão apurados ao final da tarde desta sexta-feira. Significa que a média final pode ainda registrar alterações em função da evolução das cotações internacionais do petróleo e o custo final na bomba poderá variar conforme o posto de abastecimento, a marca e a localização. A atualização do desconto do imposto sobre os produtos petrolíferos também poderá alterar os valores previstos. Isto numa altura em que o preço médio do gasóleo simples está nos 2,03 € por litro e a gasolina simples 95 está a custar 1,96 € por litro, de acordo com os preços médios divulgados pela Direção-Geral de Energia e Geologia. O Grupo de Estudos de Ordenamento do Território e Ambiente, o GEOTA, alertou para situações de insegurança em zonas balneares da Albufeira do Castelo de Bode pela aproximação de embarcações e motas de água, defendendo mais sinalização e fiscalização. A fruição da Albufeira do Castelo de Bode deve ser compatível com a segurança das pessoas, o cumprimento das regras e o respeito por todos os utilizadores, afirmou o presidente da Comissão Executiva do GEOTA, Américo Ferreira, defendendo prevenção, sinalização adequada e fiscalização para evitar acidentes. Já a Regina Falcão, do GEOTA, explicou que o alerta surgiu após queixas recebidas pela associação, nomeadamente de uma utilizadora na zona de bairros, junto a Tomar, relacionadas com a circulação de embarcações motorizadas junto às margens. Segundo a responsável, trata-se de uma preocupação recorrente nesta altura do ano, quando aumenta a utilização recreativa da Albufeira, estando em causa situações em que motas de água e outras embarcações se aproximam demasiado das zonas de banho e dos banhistas. O GEOTA refere ainda relatos de fundeio indevido, ausência ou insuficiência de boias de delimitação das zonas balneares e abandono de resíduos, considerando que a utilização recreativa do plano de água deve ser compatível com a segurança dos banhistas e a proteção ambiental. A responsável apontou ainda a necessidade de reforçar a fiscalização da navegação a motor, incluindo de motas de água e embarcações com motores, defendendo que estas não devem aproximar-se das margens junto às praias e zonas frequentadas por banhistas. O GEOTA não contactou a Comunidade Intermunicipal do Médio Tejo, nem os municípios abrangidos pela Albufeira, tendo Regina Falcão explicado que respondeu a preocupações transmitidas por cidadãos. O presidente da Comunidade Intermunicipal do Médio Tejo, Manuel Jorge Valamatos, disse nunca ter recebido nenhum comentário, denúncia ou observação sobre situações desta natureza. O também presidente da Câmara de Abrantes diz mesmo que é a primeira vez que toma conhecimento dessa preocupação. Cerca de 20 mil caminhões de madeira foram já retirados dos terrenos afetados pela tempestade Kristin, ocorrida no final de janeiro, revelou na batalha o ministro da Agricultura e do Mar. Após uma visita a um terreno cujo proprietário retirou cerca de 3 mil metros cúbicos de material lenhoso no concelho da batalha, José Manuel Fernandes revelou ainda que já foram limpos 20 mil quilómetros.
2: 20 mil quilómetros. É um número impressionante. E disponibilizámos 41 milhões de euros para 26 municípios. Os 26 municípios já receberam 70% dos 41 milhões de euros. Já tem na sua conta 28 milhões. E já há trabalho que está a ser feito, pagando-se aos proprietários que retiram a sua madeira como forma de compensação, um máximo de 1.500 euros por hectare, com um limite máximo de 10 mil euros. A ENF está a fazer um trabalho notável, onde de 65 lotes da hasta pública, neste momento só faltam 17 lotes para voltarem a ir à hasta pública. Agora, isto é uma enormidade. Nós já retiramos segundo as contas que estão feitas em termos de madeira deste território, com os privados e com todos, cerca de 1 milhão de metros cúbicos de madeira. Isso significa cerca de 20 mil caminhões de madeira. Mas ainda há muito trabalho a fazer. Portanto, nós e eu aqui, na batalha, agradeço o trabalho e a proatividade do Sr. Presidente da Câmara Municipal aqui da batalha. E esta proatividade é essencial para nós agora também avançarmos para os terrenos dos proprietários que ainda não retiraram. E nós temos legislação para entrarmos nós, retirarmos, há recursos financeiros que estão nas câmaras municipais para esses objetivos e para o fazermos nos sítios mais urgentes. Onde é que nós temos feito sobretudo o trabalho? Nas zonas e onde há madeira, árvores que tombaram perto das casas e das zonas de maior perigo. E é isso, e tem sido essa a prioridade. Mas ainda há muita madeira a retirar em algumas destas zonas, mas também muita madeira a retirar depois fora daquilo que tem que tecnicamente chama o interface urbano ou rural, que no fundo, para simplificar, são as zonas onde as propriedades e algumas infraestruturas podem ser atingidas e de maior risco. Os operadores têm feito um trabalho brutal. Felizmente também nem sempre temos a noção. Temos máquinas de grande qualidade e tecnologia de topo mundial. Esse trabalho está a ser feito, mas há sempre limitações de mão de obra. Há proprietários que já adjudicaram, mas depois a madeira ainda não saiu. Mas há pressa, claro que há pressa, porque nós sabemos bem que isto demora, mas nós temos que encurtar ao máximo os prazos. Todos os 26 municípios têm as candidaturas aprovadas, têm 28 milhões de euros nas suas contas. Isto vai desde cerca de 100 mil euros em ancião até, nestes 70%, até 9,2 milhões de euros, Leiria, que é o distrito, é o concelho que tem mais recursos. Por exemplo, Leiria já recebeu 9,2 milhões de euros outros municípios, conforme a dimensão, têm menos. No total são 28 milhões de euros que já foram adiantados. Montante global, 41 milhões de euros. E, portanto, o que nós queremos é que usem rapidamente estes 28 milhões de euros, porque ainda há 13 milhões que estão à disposição.
0: O ministro pediu ainda rapidez na limpeza e na retirada de material linhoso, confrontado com a possibilidade dos processos demorarem vários anos. Garantiu que a ambição é fazer esse trabalho num espaço de tempo muito mais curto. O Governo aprovou um reforço de 3 milhões e meio de euros do programa destinado à recuperação de territórios ribeirinhos e zonas costeiras afetados pelas tempestades deste ano, que passou para 80 milhões de euros. Segundo o comunicado do Conselho de Ministros, o Executivo aprovou uma resolução que reforça para 80 milhões de euros a dotação do programa Territórios Resilientes, destinado à recuperação e reforço da resiliência de territórios ribeirinhos e zonas costeiras afetados pelas tempestades e cheias de janeiro e fevereiro deste ano, incluindo a tempestade Kristin. A medida alarga o universo de municípios abrangidos e aumenta em cerca de 3 milhões e meio de euros o apoio a distribuir pelos municípios de Fronteira, Manteigas, Marvão, Nelas e Santa Combadão, reforçando a sua capacidade de recuperação perante fenómenos climáticos extremos, acrescenta a nota. Fonte oficial do Ministério do Ambiente e Energia avançou, entretanto, que além de vários contratos-programas já assinados, os municípios agora abrangidos serão Albufeira, Alcoutim, Algesur, Anadia, Baião, Belmonte, Castro Marim, Ferreira do Zêzere, Fronteira, Lagoa, Lagos, Manteigas, Marvão, Mielhada, Nelas, Porto Alegre, Portimão, Santa Combadão, Severo do Voga, Silves, Tomar, Trofa, Vendas Novas, Góis e Lousã. Os contratos programa assinados, explicou a mesma fonte do gabinete da ministra Maria da Graça Carvalho, destinaram-se a obras urgentes e prioritárias, enquanto estas são para obras sem urgência, mas que são importantes para a população. O programa destina-se a concelhos abrangidos pela situação de contingência declarada pelo Governo na sequência do comboio de tempestades deste ano, numa primeira fase incluindo 49 municípios e depois alargado a 82. As farmacêuticas Merck e Moderna anunciaram resultados positivos da última fase de ensaios clínicos para uma vacina experimental dirigida a doentes com melanoma, um tipo de cancro de pele em estado avançado. Trata-se do primeiro anúncio de resultados positivos da fase 3 para uma terapia anticancerígena à base de ARN-M, ou ARN mensageiro, salientam em comunicado os dois laboratórios, sem dar dados estatísticos sobre o ensaio que envolveu mais de 1.100 participantes. Segundo as empresas farmacêuticas, a vacina experimental permitiu melhorar de maneira estatisticamente significativa a sobrevida sem recaída de doentes com melanoma em estado avançado e operados previamente. Concebida a partir de mutações genéticas específicas do tumor de cada doente, a vacina visa ativar o sistema imunitário do doente para que reconheça e ataque as células cancerígenas. A terapia personalizada combinada com a imunoterapia baseia-se na tecnologia de ARN-M, que consiste em instruir as células do corpo a fabricarem proteínas capazes de desencadear uma resposta imunitária. A mesma tecnologia, recorde-se, foi usada pela farmacêutica Moderna para produzir em grande escala uma vacina contra a Covid-19 durante a pandemia. A fase 3 de um ensaio clínico é a fase decisiva que antecede os pedidos de autorização aos reguladores do medicamento para a comercialização de um fármaco ou vacina e visa confirmar a sua eficácia e segurança. A recolha de biorresíduos e de monos esteve em destaque na reunião do Executivo Municipal de Abrantes, com os vereadores da oposição a questionarem o balanço do projeto dos contentores castanhos, os tempos de resposta na recolha de resíduos volumosos e as medidas previstas para melhorar os serviços. O vereador do PST, João Morgado, questionou o Executivo sobre o projeto de recolha de biorresíduos através dos chamados contentores castanhos, implementado em janeiro de 2023 pelos serviços municipalizados. João Morgado quis saber qual é o balanço feito ao fim de cerca de 3 anos, se o sistema atingiu os resultados esperados, que melhorias serão necessárias e em que ponto está previsto o alargamento da recolha de biorresíduos às restantes freguesias.
3: Depois, relativamente aos biorresíduos, aos contentores castanhos, isto é um projeto que foi implementado em janeiro de 2023 pelos serviços municipalizados. Falamos de um investimento de cerca de 500.000 euros, mais os 300 mil euros da viatura, tudo os compromissos no ano de 2023. O objetivo inicial era que aquilo que estava a ser feito, a implementação na freguesia de Abrantes e Alfarrede, Tramagal e Pego, nas freguesias de era um projeto piloto para depois alargar ao todo o concelho. E eu queria perceber, ao fim destes 3 anos, qual é que era o balanço que nós fazemos da implementação deste projeto, qual é que se valeu a pena, se é preciso fazer alguma melhoria, que melhoria é que é preciso fazer, e perceber também se os resultados obtidos estão dentro daquilo que nós esperávamos ou se ficam aquém. Nós, falo do município e do executivo na altura também, e portanto também perceber o compromisso era existir o alargamento e creio até a todo o concelho deste projeto. Em que ponto é que isso está, esse alargamento, qual é que se vai existir, qual o timeline, qual é que vai ser o ponto de ataque, para que mais freguesias é que se vai alargar, perceber e qual é que é a calendarização desta expansão.
0: Na resposta, o Presidente da Câmara, Manuel Jorge Vala Matos, reconheceu que a recolha de biorresíduos ainda enfrenta dificuldades e que os resultados não são tão eficazes quanto o desejado.
4: Relativamente à questão dos monos, e aproveito também para responder à sua vereadora Ana Oliveira e ao seu vereador João Morgado, relativamente à questão dos biorresíduos, acho que os biorresíduos, até no contexto do ambiente global, os biorresíduos é um tema central também. Eu acho que temos que cada vez ter uma triagem maior, ser mais seletivo naquilo que já é o seletivo, que é o papelão, o vidro e o plástico. E naquilo também já é seletivo, em muitos municípios e em alguns em parte, que é o nosso caso. Nós temos metade do concelho, diria, talvez nem tanto, com os biorresíduos, e entramos também numa lógica de estudo. Estamos neste momento a analisar quer comportamentos, quer atitudes, quer a nossa própria ação de recolha, no fundo, mas eu vou-lhe trazer, obviamente, que lhe vou trazer em breve o nosso trabalho de análise. Aquilo que lhe digo é, infelizmente, não é tão profícuo e tão eficaz como todos nós desejávamos. Só para perceber depois a complexidade disto. Imagine um contentor castanho em que 50 pessoas vão lá pôr com o baldezinho, vão lá pôr os restos de comida, e basta uma pessoa lançar para lá uma garrafa de Coca-Cola. Está tudo contaminado. É assim, tecnicamente é assim, aquilo já não é aproveitado para biorresíduos. Isto é assim. Portanto, repare, posso estar a exagerar um bocadinho, mas é apenas um bocadinho. Não estou a exagerar muito, a sério. Porque basta mandar uma caixa de papelão, um garrafão, uma coisa qualquer, contamina o contentor, e digamos que as nossas pessoas, quando vão levantar, já não o recolhem. Portanto, isto tem graus de complexidade bastantes. E aquilo que lhe digo é inevitável. As cidades e os concelhos têm que ter os biorresíduos. Outra coisa que nós vamos percebendo é que nas zonas menos urbanas, mais rurais, a dificuldade da gestão dos biorresíduos é maior do que nas zonas mais urbanas. Porquê? Há fatores deste tipo, por exemplo. Antigamente as pessoas no meio menos urbano, por exemplo, as laranjas que caíam das árvores, as pessoas enterravam as laranjas. Hoje quase ninguém enterra as laranjas, prega que as laranjas dentro do contentor verde, no indiferenciado. Há um conjunto de comportamentos que a sociedade começou a ter que nos levam aqui, lá está, a estudo, a trabalho intenso de coisas. E depois, é assim, eu, semana passada, estive numa reunião com o Valnor. Aquilo que acontece em Abrantes tem uma... Ou melhor, os exemplos que estavam a dar não acontecem em Abrantes, acontecem, sei lá, em Avis. E coisas que acontecem em Avis não acontecem aqui. Portanto, há comportamentos diferentes, há questões culturais, há questões sociais. Portanto, estamos a falar de algo muito complexo, mas há uma coisa que nós sabemos todos. Eu acho que o senhor também sabe isso. Os senhores sabem, as senhoras e os senhores sabem isso. Os biorresíduos vão ter que entrar. E nós cada vez vamos ter que ser mais fiscalizadores das nossas próprias ações. É o que acontece.
0: A recolha de monos e resíduos volumosos foi outro dos temas levantados pelos vereadores. A vereadora do PSD, Ana Oliveira, questionou o presidente da Câmara sobre uma publicação feita pelo próprio autarca relativamente à deposição ilegal de monos na via pública. A vereadora referiu ter recebido relatos de municípios que dizem ter solicitado a recolha, mas que aguardaram pela sua realização, questionando o que pode ser feito para melhorar o serviço.
5: Um segundo ponto, e surge também aqui no sentido de dar a oportunidade de clarificar, porque como nós temos vindo a dizer, eu acho que o nosso papel aqui é que este Executivo, que a Câmara Municipal, tenha sempre a oportunidade, e não queremos que seja aqui no fundo tema constante nas redes sociais, de coisas que são esclarecidas, não são esclarecidas, há dúvidas. O Sr. Presidente fez uma publicação em relação à recolha dos monos, que foi muito crítica, com certeza que o Sr. acompanhou todos os comentários que lá apareceram. Obviamente que é criticável e são criticáveis todos os comportamentos e alguns exemplos que foram partilhados. No entanto, eu acho que é importante clarificar também a população, porque foi muito criticada em relação a isso, e se calhar aqui é o momento, pelo menos, para fazer essa nota, de quais são as regras e se efetivamente temos ou não um problema com a recolha dos monos. E, efetivamente, tivemos muitos relatos de pessoas a dizer que sim, que tinham pedido, mas que depois não uns acontecem, outros não acontecem. Portanto, a minha pergunta é no sentido de clarificar e dar oportunidade também ao Sr. Presidente de poder, no seguimento daquilo que fez a sua publicação, também poder esclarecer as pessoas que, de alguma forma, não estão contentes com o serviço que existe. E eu acho que o nosso papel também é olhar e ver, obviamente, o que é que podemos melhorar para que a nossa capacidade seja maior às populações.
0: Também o vereador do Chega, Nuno Serras, abordou a questão, perguntando se o município tem conhecimento de pedidos que aguardam várias semanas e qual é atualmente o tempo médio entre o pedido e a recolha efetiva.
6: Gostaria de abordar a questão da deposição dos monos e resíduos volumosos que temos vindo a observar em vários pontos do concelho. Recentemente o município chamou a atenção para este problema, recordando que existe um serviço gratuito de recolha de monos e resíduos volumosos através da marcação pela linha verde e que estes resíduos também podem ser entregues no Ecocentro. Naturalmente concordamos que a disposição, a deposição de qualquer tipo de resíduos na via pública é ilegal. não é aceitável e que os responsáveis devem ser identificados e responsabilizados. No entanto, existe uma questão que considero importante esclarecer. O tempo de resposta para a recolha solicitada pelos municípios pode ser de várias semanas. Assim, gostaria de perguntar. O município tem conhecimento de que existem pedidos de recolha que aguardam semanas até serem realizados? Tem conhecimento atualmente o tempo médio de espera entre o pedido do município e a recolha efetiva? Quantos pedidos de recolha de monos se encontram atualmente pendentes? Existe algum plano para reforçar este tipo de serviço e reduzir os tempos de espera? Quanto a um município, quando um município necessita de retirar um móvel, um colchão ou outro resíduo volumoso da sua propriedade com urgência, existe alguma solução para situações em que não se pode esperar várias semanas? Consideramos importante responsabilizar quem deposita ilegalmente resíduos na via, mas também devemos garantir que o serviço municipal de recolha funciona com tempos de resposta adequados. Se queremos que os municípios utilizem corretamente os meios disponibilizados pelo município, é fundamental que existe, que esses meios sejam acessíveis e funcionem em tempo útil. A minha última questão é, portanto, muito simples, o município considera aceitável que um município que solicita uma recolha gratuita tenha de esperar várias semanas para que ela seja efetuada? E se não considera, que medidas estão previstas para resolver esta situação?
0: Manuel Jorge Valamatos reconheceu que neste momento a resposta à recolha de monos não está a ser tão eficaz como desejavam. O presidente revelou que o município está a contratar serviços externos para reforçar a capacidade existente. O autarca revelou que os serviços podem receber cerca de 30 pedidos de recolha num único dia, provenientes de diferentes pontos do concelho.
4: Nós reconhecemos que, neste momento, a resposta aos monos não está a ser tão eficaz como nós desejávamos. Por isso, estamos, neste momento, a contratar serviços externos. Nós temos duas equipas, dois caminhões, um grande e um pequeno, a fazer recolha de monos todos os dias. Mas já estamos a comprar serviços externos para nos ajudar a dar respostas. Mas agora, ajudem-me lá. Há pessoas que têm armazéns cheios há anos, há décadas, e ligam para os serviços municipais, ah, venha cá buscar amanhã. Eu preciso tirar isto tudo daqui em dois dias. Armazéns cheios, casas completamente cheias. Não é? E nós podíamos ter introduzido esta regra. Vamos buscar um colchão, que é o que muitos municípios fazem. Vamos buscar um colchão ou um sofá. No máximo três objetos. E nós não restringimos, nós estamos a ir buscar tudo. Mas reparem, as pessoas ligam de um dia para o outro, venham buscar um armazém cheio de garrafões de vidro. Milhares de garrafões de vidro. E querem, de um dia para o outro, se vai buscar milhares de... São precisos dezenas de caminhões para ir buscar aquilo. Desculpem, têm que me ajudar a fazer passar isto. Nós não queremos nem ofender, nem tratar mal ninguém, desculpem. Talvez é a forma como utilizamos às vezes as palavras. Eu acredito que podia não ter dito as palavras certas. Mas, na verdade, o que está a acontecer é que as pessoas não estão a respeitar. E estamos todos a pagar para aqueles que não estão a respeitar. Alguém que tem uma casa cheia de monos tem que esperar uma semana ou duas ou três. Calma. E depois nós também sabemos, por exemplo, quem vive na zona mais urbana, não é? Não tem espaço, não tem quintal, não tem nada. Normalmente num apartamento precisa tirar um sofá. Desde que, a pessoa, quando fala com os serviços municipalizados, explique essa situação, nós fazemos isso na hora, no dia. Agora, quem tem quintal, aguenta as coisas um bocadinho no quintal. Quer dizer, deixem-me só dizer-vos, só título dizendo. Eu no outro dia saí de casa com os dois sacos de lixo na mão. E o contentor ao pé da minha casa estava completamente cheio. Ah, eu voltei com o lixo para o meu quintal. E depois lá me pus a pensar e fui a pé e fui pôr noutro contentor. Mas eu não ia carregar o contentor que já estava completamente. Aliás, já estava a tampa aberta e já estava. Desculpem, há gestos de cidadania que compete a todos fazer. Eu ontem ia de carro, vi dois miúdos a deitar o lixo e estava a ver aquilo, porque estava numa, tipo, a parar e a andar. Eles abriram o contentor, puseram o lixo lá dentro e começaram a correr e foram-se embora. E eu chamei-os para eles irem fechar o contentor. E disse-lhes, ó malta, vocês não fiquem zangados comigo. é pá, vão lá, dois miúdos, ainda por cima, malta fixe, pá, vocês vão lá fechar o contentor, se faz favor. E eles foram na boa. E até fez assim para mim, tem sido tipo, olha, os gajos têm razão, porque na verdade é isto, nós fazemos todos parte deste processo, aqui ninguém pretende ofender ninguém, agora, nós para sermos uma cidade e um concelho melhor, nós precisamos também saber utilizar bem as coisas. Aqui, nós estamos a comprar neste momento serviços, e estou a responder ao vereador Nuno Serras, estamos a comprar serviços para responder a muitas solicitações. Agora deixa-me só dizer-lhe uma coisa, ao vereador Nuno, nós num dia temos 30 chamadas, 30 pedidos. Pois é, tem pedido da Esteveira, do Casal do Rei, das Moriscas, do Tramagal. Ouça, como é que o senhor não há recursos humanos, nem equipamentos, nem caminhões capazes de responder a 30 solicitações todos os dias? Nós temos centenas de solicitações. Ainda bem, porque as pessoas não estão a pôr o lixo ao lado dos contentores, nem na floresta, nem no outro lado qualquer. Mas as pessoas têm que aguardar. Também tem que haver aqui alguma, como é que eu ia dizer, parcimónia, tem que haver aqui cidadania. E deixe-me só dizer uma coisa, ao vereador Nuno. Imagino que eu, agora, preciso de hoje para amanhã tirar a minha casa toda, tirar de lá tudo lá dentro, ou de uma casa do meu vizinho, precisamos tirar tudo de um dia para o outro. O que é que eu faço? Eu ligo aos serviços, o serviço não tem capacidade de fazer aquilo, qual é a solução? É pegar naquilo tudo e pôr ao lado do contentor? Eu não, eu pego, tenho que ir comprar um serviço e levo para o ecoponto, para o ecocentro, está sempre aberto. O ecocentro está sempre aberto e as juntas de freguesia têm-nos ajudado e têm parcimónia nisso. É verdade que nós não temos e temos que falar nisso e temos que projetar isto, eventualmente não, porque criar ecocentros em cada junta de freguesia, aquilo é a lei, é de uma exigência inacreditável. Mas podemos talvez conseguir ter zonas de transferência, zonas que estejam preparadas de transferência. Nós estamos a trabalhar nisso, nós estamos a trabalhar nisso.
0: O município pretende assim reforçar a capacidade de recolha de monos através da contratação de serviços externos e paralelamente estudar novas soluções que permitam responder ao aumento da procura e reduzir os tempos de espera. O vereador do PSD na Câmara Municipal de Abrantes, João Morgado, questionou o Executivo Municipal sobre as diligências que estão a ser desenvolvidas para garantir a manutenção e futura utilização do ramal ferroviário associado à central termoelétrica do Pego, considerando esta infraestrutura fundamental para o desenvolvimento da futura zona industrial. A questão foi colocada na reunião do Executivo Municipal de 18 de agosto, depois do Presidente da Câmara, Manuel Jorge Valamatos, ter referido contactos com o Secretário de Estado da Energia sobre o ponto de injeção na rede elétrica e o novo concurso relacionado com a central do Pego, bem como com a intenção de reunir com o Ministro do Ambiente. João Morgado considerou que nessas conversas com o Governo, o futuro do ramal ferroviário deveria também estar em cima da mesa. O vereador lembrou que o PSD tem vindo a abordar esta questão há vários anos, sobretudo desde o processo de encerramento da central a carvão.
7: Sobre da central termoelétrica do Pego, o Sr. Presidente, na última reunião, falou que tinha tido umas reuniões com o Secretário de Estado de Energia sobre o ponto de injeção da rede, o novo concurso, e que iria ter uma reunião com a Sra. Ministra do Ambiente também sobre estas matérias. E até nessa sequência também fiz aqui algumas questões sobre qual é que era a política ou a visão para o ambiente do município, algo que vem também a ser agora abordado por um cidadão que faz uma intervenção na reunião de Câmara. Mas sobre a central do Pego, nestas reuniões que o Sr. Presidente tem tido, não nos tem falado de algo que para nós é vital para a zona industrial do Pego, que vai nascer, que é o ramal ferroviário. Não é? Constantemente aqui tem sido um tema que pelo PSD tem sido trazido há vários anos, desde o fecho do encerramento da central, perceber se aquela infraestrutura vai ou não estar ao serviço de Abrantes e vai ser utilizada por Abrantes para diferenciar a nossa oferta a nível industrial do país, porque aquilo que ali temos é único e, portanto, se vai ou não ser utilizado, o que é que o Sr. Presidente tem feito de diligências, inclusivamente junto do Governo, não só ao pé dos proprietários, mas junto do Governo, para demonstrar que aquela infraestrutura é fundamental para o concelho e para o seu desenvolvimento económico e que não há, à partida, não temos nenhum desenvolvimento em relação a isso. E falando de ferrovia, queríamos também perceber, já falámos aqui várias vezes, mas acho que é muito importante perceber duas coisas. A primeira, mais uma vez, se a Infraestruturas de Portugal já assumiu ou não um compromisso para a requalificação do Largo da Estação de Abrantes. Os constrangimentos têm sido constantes. Pelo aquilo que se percebe, até setembro, outubro, pelo menos, será mantido aquele constrangimento com os autocarros ali na zona da estação. Perceber duas coisas, que é se a IP vai ou não fazer uma intervenção naquela zona e que intervenção será feita para o escoamento do trânsito, porque acho que é fundamental a complementariedade dos próprios transportes públicos e o incentivar a população a utilizar os transportes públicos. Existe o passo ferroviário verde e, em detalhe, fosse em questão da população, se existir mais ligações ferroviárias de Abrantes a outras cidades, nomeadamente a Lisboa, poderemos ser mais ainda um ponto de escolha por quem quer sair das grandes zonas urbanas para vir residir mais para o interior e poder continuar a trabalhar em Lisboa, tendo boas ligações ferroviárias, perceber também o que é que o município está a fazer em relação a essa matéria.
0: Na resposta, Manuel Jorge Valamatos reconheceu a importância do ramal ferroviário, considerando que se trata de uma mais-valia extraordinária para a dinâmica económica do concelho. O Presidente da Câmara explicou que o futuro aproveitamento da infraestrutura está relacionado com o desenvolvimento da zona industrial do Pego, onde o município tem vindo a trabalhar na criação de uma área industrial consolidada e na utilização de zonas livres tecnológicas.
4: Relativamente ao ramal ferroviário, eu acho que o vereador João Morgado tem razão, e toda a gente tem razão, e a PEGOP tem razão, e até a Genergia tem razão, e o Sr. Ministro das Infraestruturas tem razão, e toda a gente tem razão. Aquilo é uma mais-valia extraordinária para a dinâmica económica do nosso concelho. Queiram, aquilo tem dono. Ou melhor, todos aqueles terrenos têm dono. E vão estar inseridos dentro de uma zona industrial onde temos trabalhado imenso, onde lhe aplicamos inclusivamente as zonas livres tecnológicas para o potenciar. Portanto, criar zonas livres tecnológicas, afirmar aquela zona como uma zona industrial verdadeiramente consolidada, é permitir que este ramal ferroviário se optimize e ganhe um exponencial brutal do ponto de vista da sua valorização. Eu acho que o Sr. Vereador tem razão e é aquilo que eu tenho defendido. O ramal ferroviário esteve sobre a égide, sobre a gestão da Teja Energia. Quando deixou de haver quando se deu lugar ao encerramento do carvão, eu tive reuniões ainda com o governo anterior e já com este governo sobre esta matéria. De quem é que faz o quê, quem é que toma conta de quê, a Teja Energia, um bocadinho por sua autocriação, continua a manter, digamos, uma relação com aquela infraestrutura bastante, que nos garante aqui, digamos, a consistência de coisas. Vai-se dar lugar a um desmantelamento da central, ou de parte substancial da central, a ferrovia não é tocável, ok? Existe depois, aconteceu ali uns episódios de algum furto de cobras, mas como a linha não está em funcionamento, mas acreditamos que ela volta a funcionar ao serviço de grandes operações económicas e industriais, que aquela zona tem este potencial. Isto é assim, eles, digamos que todo aquele espaço tem potencial. Com a ferrovia ali, aumenta substancialmente. É evidente que se tirassem lá a ferrovia, perdíamos ali valor. Não sabendo, obviamente, nós temos ideia de alguns projetos em que a ferrovia é absolutamente decisiva e muito relevante para. Nós também ainda não estamos nessa fase de poder afirmar que um projeto que se instala ali vá mesmo utilizar ou utilize todos os dias a ferrovia. Estamos a trabalhar. Há uma coisa que nós sentimos, que é aquilo que eu acho que o Sr. Vereador sente neste momento. A ferrovia tem ali um potencial incrível. E ninguém vai tocar na ferrovia de acordo com o que são as nossas expectativas. Temos de trabalhar e estamos disponíveis com o Governo para encontrar soluções de manutenção, tudo aquilo que for necessário fazer. Aliás, eu gostava já agora, e o senhor, eu peço desculpa, porque na verdade esta coisa, este executivo tem 9 meses, pouco mais, e há muitas matérias que já vêm há muitos anos e muitas conversas, porque, e às vezes penso, já foi aqui que falámos e não é aqui. Não é por mal, é, também não consigo desligar. Porque o interesse é o interesse de Abrantes e das nossas pessoas, não é? Pronto. E a questão é esta. Não é só a Ferrovia que está em causa. Já agora, já percebi que nunca tinha feito esta conversa convosco. Não é só a Ferrovia que está em causa. Está em causa uma ponte importantíssima e um tabuleiro que tem dono. E há uma ponte e uma ponte ferroviária que tem dono. Não estamos a falar apenas de um ramal ferroviário. Isto é muito mais do que um ramal ferroviário. Portanto, é bom percebermos que temos estado a trabalhar nesse sentido e com essas preocupações.
0: A questão surge também devido aos constrangimentos atualmente existentes na zona da estação, nomeadamente relacionados com a circulação e estacionamento de autocarros, situação que, segundo João Morgado, deverá manter-se pelo menos até setembro ou outubro. A 20ª edição dos Jogos do Mediterrâneo arranca hoje oficialmente com 167 atletas portugueses a competirem em Taranto 2026, onde a missão nacional vai procurar defender 5 títulos. A cerimónia de abertura marca oficialmente o início destes Jogos, apesar de Portugal ter entrado já em ação esta quinta-feira no torneio masculino de voleibol, com a equipa lusa a perder frente à Itália por 3-1 na primeira jornada do Grupo A. Também hoje, horas antes da cerimónia de abertura, a gente dada para as 19h15, começam as provas de canoagem com André Moreira e Iago Bebiano no K2500, Ana Brito no K1500 e Bruno Brasileiro no K1000 a disputarem as séries de qualificação. Na cidade italiana estarão 167 atletas portugueses distribuídos por 30 modalidades, mais 3 do que há 4 anos em Oran, na Argélia, onde Portugal conquistou 25 medalhas, incluindo 7 de ouro. O Benfica ficou mais perto da fase de Liga da Liga Europa ao vencer em casa os dinamarqueses do Aarhus por 3-1 em encontro da primeira mão do play-off disputado no Estádio da Luz, em Lisboa. Rafa aos 2 minutos, o luxemburguês Leandro Barreiro aos 31 e o grego Pavlidis aos 45+2 de penalti marcaram os golos dos encarnados, enquanto Sebastian Jorgensen apontou o tento dos nórdicos aos 36. O encontro da segunda mão realiza-se na próxima quinta-feira, desta vez na Dinamarca. O Sporting de Braga ganhou vantagem no play-off da Liga Conferência rumo à fase de Liga ao vencer em casa os austríacos do Áustria de Viena por 2-0 em encontro da primeira mão. O espanhol Pau Víctor, de penalti aos 25 minutos, antes de falhar outro castigo máximo aos 84, e Diego Rodrigues aos 88, selaram o triunfo do 11 de Carlos Vicente, que joga à segunda mão na Áustria na próxima quinta-feira. A formação arsenalista procura a primeira presença na fase de Liga da terceira competição da UEFA, repetindo o feito único do Vitória de Guimarães na época 2024-25. O Conselho de Tomar é hoje o único no país que está em perigo máximo de incêndio rural, segundo o Instituto Português do Mar e da Atmosfera. O IPMA colocou também mais

0: A Portugal continental poderá fazer sentido já no final de sábado, dependendo da velocidade a que se deslocar, embora o cenário mais provável aponte para a chegada dos seus efeitos no domingo.
1: Nas informações mais recentes, de facto há aqui uma depressão que vem para latitudes mais a sul, passa a norte dos Açores e deverá chegar a Portugal continental no domingo. Pode eventualmente já sentir-se os seus efeitos, depende da velocidade da depressão. Poderá já sentir-se os seus efeitos no final de sábado, mas o mais provável será no domingo. Esta depressão, que terá sistemas frontais associados, portanto perturbações frontais, vai afetar-nos no início da próxima semana. É de facto, tem algumas características mais de outono, não tem tantas características de verão. Muitas vezes no verão acontecem algumas perturbações frontais que fogem um bocadinho da sua trajetória normal, porque no verão a trajetória normal é mais a norte, a latitude mais a norte, e por vezes no verão acontece que elas vêm um bocadinho mais a sul. Em termos gerais, o que vemos aqui é uma mudança da situação meteorológica, havendo aqui precipitação, não é? Chuva, a precipitação que vai começar logo a partir de domingo e deverá manter-se durante boa parte da semana. Por vezes essa precipitação poderá ser mais intensa. Neste momento tudo indica que a ser mais intensa será mais para as regiões norte e centro do que para a região sul, mas vamos ver. Vai trazer também por vezes o vento a soprar com mais intensidade e eventualmente também o aumento da agitação marítima. Portanto, acaba por ter estes impactos mais significativos.
0: Ângela Lourenço a ressalvar que a situação está a ser avaliada e monitorizada pelo IPMA, de forma a perceber se a depressão irá chegar mesmo no domingo e em que moldes. Mas vamos saber da previsão do IPMA para este sábado, dia 22 de agosto, quando com céu pouco nublado ou limpo, apresentando-se temporariamente muito nublado no litoral centro até o início da manhã. Vento em geral fraco, tornando-se fraco ou moderado a partir da tarde e soprando por vezes forte nas terras altas do interior norte até meio da manhã. Neblina ou nevoeiro matinal em alguns locais do litoral centro. Há uma pequena descida da temperatura mínima na região sul, pequena subida da temperatura máxima nas regiões norte e centro, em especial no interior. Máxima de 23 graus no Porto, 27 em Lisboa, Coimbra e Faro, 29 em Vila de Rei, 30 graus em Santarém, Abrantes, Sardual e Mação, 31 em Entroncamento, Braguinha, Constância e Gavião, 32 em Ponte de Sor. Quanto a notícias, é tudo. Continuo na nossa companhia. Tenha uma muito boa tarde e um bom fim de semana.
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0: Só na Tágio lhe damos a música que já não houve em mais lado nenhum. 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Fique por aí para as recordarmos juntos. 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
2: Olá, seja bem-vindo. Eu sou a Joana Ramos e estou consigo na Rádio Tajid, a rádio dos bons velhos tempos. Até à meia-noite.
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E se há uma música especial na sua vida, pode ter a certeza que a qualquer momento a vai ouvir aqui hoje, na Tajid. Espero que a playlist que escolhi para esta noite seja mesmo do seu agrado. Deixe-se ficar desse lado connosco. Boa noite.

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4: E é mesmo só aqui na Tágido que consegue ouvir músicas que já não tocam em mais lado nenhum. Algumas, aposto, já quase não se lembrava delas. Faça-nos companhia porque ainda há muito mais para ouvir.

E cá estou eu a dar-lhe boa música. O meu nome é Joana Ramos e espero que goste das músicas que hoje partilho consigo e que nos fazem voltar aos bons velhos tempos. Obrigada por estar desse lado.

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Está a ouvir a Rádio Tágido, a rádio dos bons velhos tempos, que lhe dá a ouvir músicas intemporais, daquelas que é sempre bom recordar. Algumas até com alguma emoção. É isso que lhe trago todos os dias em radiotágido.pt. Espero que goste, seja muito bem-vindo.

E se só agora se liga connosco, seja muito bem-vindo. Saiba que no início de cada noite, na Tágide, sou eu, Joana Ramos, quem escolhe todas as músicas que vão tocando por aqui. Tenha uma grande noite com a Rádio dos Bons Velhos Tempos.

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3: Se está a trabalhar na nossa companhia, saiba que é um prazer poder levar até si estas músicas que, certamente, ajudam a que a noite corra melhor. Eu, pela minha parte, tenho todo o gosto em passá-las para si. Fique por aí comigo e tenha uma grande noite com a sua Rádio Tágido.

Juntos nas noites da rádio vamos ouvindo as músicas que nos marcaram a vida, que nos fazem recordar outros tempos, e isto só a Tágia lhe dá a ouvir. Tenha uma boa noite.

0: Entre as 20 e as 24 horas ofereço-lhe a minha companhia, a minha e a de grandes recordações e clássicos da música dos bons velhos tempos. Eu sou a Joana Ramos e tenho muito gosto em estar aqui aí na rádio e ter a sua companhia aí desse lado. Estamos ligados por um clique em radiotagido.pt.
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0: Olá, eu sou a Joana Ramos e estou consigo aqui nas noites da rádio até ao final do dia em radiotágido.pt. Obrigada por estar desse lado.

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Se é boa música que procura ouvir esta noite, deixe-me que lhe diga que preparei para hoje uma grande seleção musical. Está, portanto, no sítio certo para passar uma noite fantástica com músicas extraordinárias. Muito obrigada por estar connosco. Fique por aí.

0: E assim caminhamos juntos nesta noite com muita música. É bom ter a sua companhia aí desse lado. Boa noite, seja muito bem-vindo à Tágide, a rádio dos bons velhos tempos.
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5: Seja bem-vindo à emissão da Rádio dos Bons Velhos Tempos. Esta é a única que lhe dá a ouvir músicas que você pensava que nunca mais ia ouvir na rádio. 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Aproveito para recordar e obrigada por me fazer companhia.

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0: Um dos maiores prazeres que tenho é poder levar até si as grandes músicas de todos os tempos que só a Taji lhe dá a ouvir. E eu sei que também gosta, por isso fique por aí. Boa noite, seja muito bem-vindo à Taji, a rádio dos bons velhos tempos.
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E que bom que é recordar grandes músicas e o melhor ainda é recordá-las consigo. Boa noite, seja bem-vindo. Esta é a Tágide, a rádio dos bons velhos tempos. Vale a pena continuar bem ligado em radiotágide.pt a ouvir músicas assim.

0: 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No início de cada noite, cabe-me a mim, Joana Ramos, escolher todas as músicas que por aqui vão tocando. Obrigada por me fazer companhia aí desse lado. Deixe-se ficar.
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5: Só na tarde lhe damos a ouvir músicas que já não ouvem mais de lado nenhum. Eu escolhi um par delas para ouvirmos esta noite. Fique por aí para as recordarmos juntos.

0: E é mesmo só aqui na Tágide que consegue ouvir músicas que já não tocam em mais lado nenhum. Algumas, aposto, já quase não se lembrava delas. Verdade? Então faça-nos companhia, porque ainda há muitas mais para ouvir nesta madrugada. Boa noite.
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0: Juntos, nas madrugadas da rádio, vamos ouvindo as músicas que nos marcaram a vida, que nos fazem recordar outros tempos e que em alguns casos até nos acelera o coração. E isto só a Tagi lhe dá a ouvir. Tenha uma boa noite.
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0: E cá estou eu novamente, literalmente, a dar-lhe música. Sou o Marco Pereira e sou responsável pela seleção musical desta noite. Espero que goste e bom fim de semana.
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0: Só na Taj lhe damos a ouvir músicas que já não ouvem mais de lado nenhum. Eu escolhi um par delas para ouvirmos esta noite. Fique por aí para as recordarmos juntos.
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0: 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No início de cada madrugada cabe-me a mim, Marco Pereira, escolher todas as músicas que por aqui vão tocando. Obrigado por me fazer companhia aí desse lado. Deixe-se ficar, tenha uma boa noite.
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